0: mas também a violência policial.
1: Os profissionais do Sistema Único de Segurança Pública de todo o país podem se cadastrar e iniciar o atendimento especializado diretamente pelo portal oficial do Escuta SUSP no endereço gov.br/escutaSUSP. Para o público geral ou profissionais de outros setores que estejam passando por momentos de sofrimento psíquico, o Centro de Valorização da Vida, o CVV, segue prestando atendimento gratuito e apoio emocional 24 horas por dia através do telefone 188. Reportagem Gabriela Noronha.
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3: Olá, meu nome é Ana Clara de Oliveira e a minha dúvida é melhor estudar sozinho ou em grupo?
4: A professora de português, Laísa Rodrigues, vai responder.
5: As duas possibilidades são interessantes, tanto sozinho quanto em grupo. Sozinho porque às vezes você está em casa, né, tem uma maior concentração, só que essa troca de experiência, de conteúdo, de interpretação também é excelente, né, ali para você fazer com os colegas, até mesmo em intervalo de escola.
6: Meu nome é Rodrigo Nunes e eu queria saber como eu faço para revisar os conteúdos.
4: Quem dá a dica é a professora Laísa Rodrigues.
5: Cada pessoa, ela vai ter uma forma de revisar, né, e fixar aquele conteúdo diferente. Só que eu acredito que somos muito visuais. Então você pode fazer mapa mental, você pode colocar cartões espalhados pela casa, pelo quarto, que aí ajuda mais a fixar o conteúdo e ficar preparado na hora da prova.
4: É isso aí, se prepare e acompanhe as nossas dicas toda terça-feira aqui na Voz do Brasil e também na radiogov.ebc.com.br. Pois é, e uma das provas que fazem o estudante quebrar a cabeça é a redação.
7: E não é por acaso, ela vale 1.000 pontos e pode fazer muita diferença na nota final, ajudando o candidato a conquistar uma vaga na universidade.
4: E para ajudar quem está se preparando, já está disponível a cartilha do participante, com orientações, critérios de correção e exemplos de textos.
8: O material reúne orientações sobre as 5 competências avaliadas e exemplos de redações do Enem 2025, o Exame Nacional do Ensino Médio, acompanhados de comentários que ajudam a entender os critérios de correção. O texto deve ser dissertativo, argumentativo, ter até 30 linhas e ser elaborado a partir do tema proposto, dos textos motivadores e dos conhecimentos do participante. Cada redação é corrigida por 2 avaliadores, que atribuem até 200 pontos em cada uma das 5 competências. Para a estudante de Brasília, Beatriz Cossio, de 17 anos, a redação é uma das partes mais difíceis da prova.
9: Você tem que estudar muito, tem que se dedicar muito e, principalmente, procurar artigos, né, procurar repertórios, colocar suas ideias no papel.
8: Para ela, o caminho é praticar.
9: É questão de prática, de você procurar, ler e você já ter na sua mente de uma forma que você consiga lembrar na hora da prova.
8: Assim como Beatriz, muitos estudantes têm dificuldade para colocar no papel o que pensam na hora do exame. O professor de redação, José Aguilera, orienta sobre como aproveitar os textos de apoio e os critérios de avaliação.
10: Faça a leitura tranquila, cuidadosa, atenta dos textos de apoio. Lembre-se, o critério básico, as 5 competências do Enem, é aquilo que vai te orientar para uma escrita formal, argumentativa, coesão, coerência e, finalmente, a proposta de intervenção baseada nos direitos humanos. Seguindo isso, tua nota vai ser excelente.
8: A cartilha também alerta para situações que podem levar a nota zero, como fuga ao tema, texto com até 7 linhas e desrespeito à estrutura dissertativo-argumentativa. O material ainda tem versões específicas para participantes com dislexia, transtorno do espectro autista e para surdos ou pessoas com deficiência auditiva. E além das orientações para os participantes, o Enem envolve uma grande estrutura de preparação e aplicação, destaca Ricardo Cardoso, presidente substituto do INEP, o Instituto Nacional de Estudos e Pesquisas Educacionais Anísio Teixeira, responsável pelo Enem.
11: A gente está falando de 5 milhões de inscritos participantes do exame, que vão estar realizando a prova em mais de 14 mil locais de aplicação, em mais de 1.900 municípios.
8: As provas do Enem 2026 serão aplicadas nos dias 8 e 15 de novembro. A redação será no primeiro dia de exame. A cartilha está disponível gratuitamente no portal do INEP, no endereço gov.br/INEP. Reportagem Pablo Mundim.
7: Samile Leão, de 21 anos, estudante de escola pública de Virginópolis, em Minas Gerais, foi aluna nota 1000 na redação e hoje cursa medicina na Federal do Estado.
4: E sabe como ela conseguiu? Estudando, fazendo simulados, inclusive durante feriados e encontros de família. Como ela conta?
12: Todo mundo via o tanto que eu estudava. Às vezes eu vinha para cá num feriado, tinha festa de família, eu ia um pouquinho e já voltava para casa para fazer um simulado. Todo mundo via o tanto que eu realmente abdicava de muita coisa para poder estudar. O que eu gostaria que as pessoas lembrassem quando elas conhecessem a minha história é de que é possível realizar nossos sonhos com dedicação e paciência, com muito amor também. Se rodear por pessoas que te fazem bem e que podem tornar o processo mais leve.
7: E o Ministério da Educação lançou um para ajudar os estudantes nesta reta final para a prova do Enem.
4: O espaço reúne em um só lugar vídeos, tutoriais, dúvidas frequentes, além de informações oficiais para ajudar os participantes na preparação para as provas.
7: A sessão Alunos Nota 1000 traz histórias de estudantes que alcançaram a nota máxima na redação e na sessão Enezeiros, os estudantes podem compartilhar rotinas de estudos.
4: O guia também conta com materiais pedagógicos produzidos pelo Ministério e disponibiliza o acesso a aplicativos gratuitos, como o MEC Enem, Idiomas e Livros.
7: Saiba mais em gov.br/MEC.
4: Empresas brasileiras afetadas pelas tarifas impostas pelos Estados Unidos ou por conflitos internacionais já podem solicitar financiamento ao BNDES, o Banco Nacional de Desenvolvimento Econômico e Social.
7: Os recursos podem ser utilizados, por exemplo, em capital de giro, compra de máquinas e equipamentos e investimentos para adaptação da atividade produtiva.
13: As empresas interessadas em obter financiamento na nova fase do Plano Brasil Soberano já podem dar entrada nos pedidos de crédito. A nova etapa do plano está atendendo empresas brasileiras que atuam em setores estratégicos para a balança comercial, além das empresas afetadas por tarifas comerciais impostas pelos Estados Unidos, por conflitos internacionais e pelo avanço de medidas protecionistas no comércio mundial. Como explica José Luiz Gordon, diretor de Desenvolvimento Produtivo, Inovação e Comércio Exterior do BNDES, o Banco Nacional de Desenvolvimento Econômico e Social.
14: São mais de 22 bilhões de reais para apoiar investimentos, para apoiar capital de giro, para quem quer exportar, aqueles empresários que estão sendo afetados pelo tarifaço, estão sendo afetados pela Guerra do Golfo, em setores estratégicos.
13: As empresas interessadas em obter crédito podem protocolar os pedidos de financiamento diretamente no BNDES ou nas instituições financeiras credenciadas. Reportagem André de Barros Lima.
4: Alface, cebola, batata e mamão ficaram mais baratos nas centrais de abastecimento do país.
7: É o que mostrou o levantamento mensal da Conab, referente a agosto.
4: E a comercialização de frutas aumentou, inclusive para o mercado externo. Os preços da batata recuaram em torno de 11% em agosto nas centrais de abastecimento monitoradas pela Conab. Entre as hortaliças, as cotações da cebola e da alface também registraram queda na maior parte das capitais do país. Já os valores de comercialização da cenoura mantiveram-se estáveis em agosto. Os dados são do nono boletim hortigranjeiro divulgados pela Conab nesta terça-feira. A pesquisa também mostrou que a comercialização de frutas nas ceasas cresceu 4,5% no último mês. O mamão ficou mais barato em 70% dos locais monitorados, com queda de quase 11% em média. Melancia e laranja também registraram um leve declínio em agosto. Já a banana, por outro lado, foi a fruta com maior incremento na média mensal.
15: De acordo com dados do Ministério do Desenvolvimento, Indústria, Comércio e Serviços, as exportações de frutas e hortaliças, nos primeiros 8 meses do ano, alcançaram 789 mil toneladas, com faturamento superior a US$ 1 bilhão. Natália Koslick, para a Voz do Brasil.
7: Reforço no estoque de grãos. Na última semana foram realizados 2 leilões pela Conab, que vão garantir quase 200 mil toneladas de milho nos estoques públicos.
4: O objetivo é a prevenção a possíveis impactos do fenômeno climático El Niño, que pode comprometer o abastecimento e a oferta de grãos no país.
16: São mais de 190 mil toneladas de milho para abastecer estoques do programa de venda em balcão. A aquisição do cereal pela Conab é destinada para a formação de estoques como medida de prevenção a possíveis impactos do fenômeno El Niño, segundo a ministra do Desenvolvimento Agrário, Fernanda Machiavelli. O reforço nos estoques públicos auxilia produtores rurais e criadores de animais.
17: Por um lado, garantindo a compra desses produtos pela agricultura, pelo agro brasileiro e pela agricultura familiar, e ao mesmo tempo garantindo a oferta de insumos para quem cria animais no Nordeste e alimento para as populações que possam vir a ser afetadas por esse evento climático que afeta já o mundo todo.
16: A agricultura familiar vai fornecer a maior parte do milho adquirido pela Conab, 121 mil toneladas. As outras 70 mil toneladas do cereal foram compradas em ampla concorrência, incluindo produtores rurais, cooperativas e comerciantes. Silvio Porto, diretor-presidente da Companhia Nacional de Abastecimento, destacou o acompanhamento dos preços e do fornecimento de alimentos nas capitais do país.
18: Hoje nós temos informação de todo o Brasil, nós ampliamos sobretudo as capitais da região amazônica e as do Nordeste que faltavam. Então esse é um instrumento de acompanhamento, de monitoramento que permite a gente ter uma série histórica que de fato a gente sabe como está o custo de vida, como está os preços dos alimentos em todas as capitais brasileiras de norte a sul do Brasil.
16: A companhia também conta com um estoque de 300 mil toneladas de arroz para este ano. Para participar do programa Venda de Balcão e comprar dos estoques da Conab, o produtor deve se cadastrar no Sicam, o Sistema de Cadastro de Produtores Rurais. Os pedidos, pagamentos e agendamento de retirada são feitos de forma online pelo Balcão Digital da Conab. Reportagem Luciana Colares de Holanda.
7: Com previsões de mais tempestades no centro-sul do Brasil, a Defesa Civil reforça as orientações sobre os cuidados para quem vive em área de risco.
4: Os alertas são emitidos via celular por canais como SMS e WhatsApp.
15: Os 3 estados da região sul do país estão com alertas de perigo de tempestade e de ventos fortes. Na tentativa de prevenir riscos à população, a Defesa Civil emite avisos, tendo como base boletins meteorológicos. Tiago Molina, coordenador-geral de monitoramento e alerta da Defesa Civil, explica que o cidadão deve ficar atento ao celular, principalmente se mora perto de áreas de risco.
19: A Defesa Civil Nacional trabalha em articulação com as defesas civis estaduais e municipais para a emissão de alertas à população, alertas que chegam via mensagens WhatsApp, mensagens por SMS e também chegam por meio do Defesa Civil Alerta, que se utiliza da tecnologia de cell broadcast para fazer uma informação chegar até os celulares das pessoas.
15: Entre os riscos relacionados a eventos climáticos extremos estão deslizamentos de terra e inundações. A recomendação para quem mora próximo a áreas de risco é conhecer com antecedência possíveis rotas de fuga. Além das informações sobre o risco, alertas da Defesa Civil trazem dicas de autoproteção. O meteorologista do INMET, Roberto Baltazar, afirma que com o deslocamento da frente fria, estados do Sudeste e Centro-Oeste também entram em alerta.
20: Essa frente fria trouxe condições de tempestade para os estados do Rio Grande do Sul e Santa Catarina. Porém, o foco principal a partir do dia 22, hoje, terça-feira, é para a região do estado do Paraná, também trazendo condições de tempestade para o estado do Centro-Sul de São Paulo, oeste do Rio de Janeiro, estado do Mato Grosso do Sul e também as porções mais ao sul do Mato Grosso e do estado de Goiás.
15: Para receber alertas da Defesa Civil Nacional, é preciso se cadastrar pelo WhatsApp no número 61-2034-4611. As mensagens também podem chegar por SMS. Já para receber os alertas de nível severo ou extremo, não é preciso fazer cadastro. Basta estar em local com cobertura de celular. Neste caso, os avisos aparecem na tela do celular, acompanhado de uma sirene. Reportagem Luana Karen.
7: O ponteiro vira hoje às 9h05 da noite e dá início à chegada da primavera.
4: E com ela, a 20ª Primavera dos Museus, que abre espaço para todo mundo conhecer mais sobre cultura, história, ciência.
7: Museus de todo o país têm programação especial nesta semana.
4: A iniciativa reúne mais de 920 instituições e cerca de 2.700 atividades até domingo, dia 27.
7: Com o tema Museus para Todas as Pessoas, a programação busca ampliar o acesso a esses espaços com ações voltadas à inclusão, à acessibilidade e à participação dos diferentes públicos.
21: Museu também é lugar de descoberta, de encontro e de pertencimento. E esses espaços ganham uma programação especial em todo o país. É a 20ª Primavera dos Museus, promovida pelo IBRAM, o Instituto Brasileiro de Museus. Até domingo, dia 27, mais de 920 instituições participam da iniciativa. A programação busca aproximar ainda mais os museus das pessoas, como explica Fernanda Santana Rabelo de Castro, presidente do IBRAM.
22: São visitas, exposições, exibições cinematográficas que trazem a temática, mas que também trazem acessibilidade, também trazem inclusão. São atividades que constroem narrativas junto com os públicos, junto com os territórios.
21: Ao todo, são 2.700 atividades, entre exposições, oficinas, palestras, visitas mediadas e ações educativas em todo o país. O tema deste ano é Museus para Todas as Pessoas, uma oportunidade para quem já frequenta esses espaços e também para quem ainda não teve essa experiência. É o caso de Benjamin Carvalho de Souza, de 8 anos, que visitou um museu pela primeira vez. Entre tantas descobertas, uma chamou especialmente a atenção do menino, o aparelho conhecido como curvas de sino.
23: Aquele negócio que a gente bate nas bolas de vermelho versus azul, que a gente tem que bater para ganhar ponto. Ele ensina coisas diferentes da sala de aula.
21: No SESI Lab, em Brasília, a experiência com estudantes mostra como a educação pode transformar a visita ao museu em uma oportunidade de descoberta. Mais do que observar objetos e exposições, a proposta é estimular a curiosidade, a participação e o aprendizado, explica Cláudia Ramalho, superintendente de cultura do SESI.
24: E aqui é um espaço que os professores também, além do trazer os seus alunos para se divertirem, é um espaço também de aprendizagem na prática daquilo que eles aprenderam, né, na teoria dentro de sala de aula.
21: A Primavera dos Museus também chama atenção para as barreiras que ainda afastam parte da população desses espaços. Acessibilidade, diversidade, representatividade e direito à memória fazem parte da discussão deste ano. E participar é simples. A programação está disponível na plataforma Visite Museus, no endereço visite.museus.gov.br. É possível pesquisar atividades por estado, cidade, data e instituição. É só escolher a experiência e descobrir um museu que pode estar mais perto do público do que se imagina. Com locução de Thaís de Araújo, reportagem Pablo Mundim.
4: Para as notícias do governo federal.
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7: Fique agora com as notícias do Poder Judiciário e do Congresso Nacional. Boa noite.
4: Boa noite, até amanhã.
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1: Presidente do STF, Edson Fachin, diz que Poder Judiciário trabalha para dar mais segurança à negociação de precatórios.
2: Flávio Dino discute com autoridades a responsabilidade na aplicação de emendas parlamentares.
1: STJ vai promover audiência pública sobre advertência de glúten em embalagens de alimentos.
2: Boa noite, eu sou Leandro Bezerra.
1: E eu sou Walter Lima.
2: O Supremo Tribunal Federal realizou hoje audiência pública para discutir aspectos relacionados ao controle, à transparência e a responsabilidade na destinação de recursos públicos por meio de emendas parlamentares impositivas.
1: O debate ocorreu sob relatoria do ministro Flávio Dino e reuniu representantes de diferentes instituições, órgãos de controle, especialistas e entidades da sociedade civil.
2: O Poder Judiciário tem trabalhado para dar mais segurança e transparência à negociação de precatórios no país.
1: Agora, em setembro, o Conselho Nacional de Justiça realizou uma audiência pública sobre o tema em agosto, ou seja, sobre o tema em agosto, o Supremo Tribunal Federal assinou uma portaria conjunta com o Banco Central para reforçar os mecanismos de proteção na transferência de precatórios. Marcela Luiza.
3: Precatório é o dinheiro que uma pessoa ou empresa tem direito a receber do poder público depois de ganhar uma ação judicial definitiva. Agora, em setembro, o Conselho Nacional de Justiça realizou uma audiência pública com representantes de diferentes setores com o objetivo de receber sugestões para melhorar a tecnologia e a forma de controle da transferência dos créditos dos precatórios. A audiência é fruto das atividades do grupo de trabalho criado pela portaria conjunta assinada pelo Supremo Tribunal Federal e pelo Banco Central do Brasil, o Bacen, em agosto deste ano. Na ocasião da assinatura do acordo, o presidente do STF e do CNJ, ministro Edson Fachin, destacou que o objetivo é garantir mais transparência e segurança jurídica.
6: O objetivo dessa nova regulação, obviamente, não é impedir a circulação de créditos, mas sim de garantir que ocorra com transparência, segurança jurídica, rastreabilidade e proteção aos credores, especialmente aos credores em situação de vulnerabilidade.
2: O Superior Tribunal de Justiça vai realizar audiência pública para discutir se a informação contém glúten é suficiente nas embalagens de alimentos industrializados ou se deve incluir a advertência "O glúten é prejudicial à saúde dos doentes celíacos".
1: O evento será nesta quarta-feira, 23 de setembro, a partir das 14h. Fátima Uchoa.
25: Os debates vão incluir especialistas e representantes de entidades interessadas na causa celíaca e serão transmitidos ao vivo pelo canal do STJ no YouTube para qualquer pessoa acompanhar. A audiência pública foi convocada pelo relator do tema repetitivo 1343, ministro Ricardo Vilas Boas Cueva, para reunir informações que auxiliem na formação do precedente qualificado. As exposições abordarão aspectos médicos e científicos relacionados à doença celíaca, além de possíveis impactos regulatórios e econômicos da eventual exigência de advertência complementar nas embalagens de alimentos industrializados.
2: Começou nesta terça-feira no Tribunal Superior do Trabalho, em Brasília, um seminário sobre acessibilidade, inclusão e combate ao capacitismo.
1: O encontro reúne magistrados, servidores e especialistas e termina nesta quarta-feira. Simone Moura.
26: Durante o evento, foi entregue o Prêmio Justiça do Trabalho Acessível. Foram premiados 5 projetos nas áreas de atitude, gestão da acessibilidade, comunicação, tecnologia e serviços. Ao longo do dia, os debates trataram da política de acessibilidade e inclusão da Justiça do Trabalho e das barreiras enfrentadas pelas pessoas com deficiência. À tarde, a programação abordou a acessibilidade digital e documental e o papel das pessoas com deficiência na luta por direitos e inclusão. O seminário continua nesta quarta-feira com oficinas e novos debates sobre o assunto.
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2: A você uma boa noite.
1: Boa noite e até amanhã.
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8: Eu sou Humberto Pinheiro e estes são os destaques de hoje do Jornal do Senado, que começa agora. Projeto que cria a Semana do Pequeno Investidor está pronto para ser votado em comissão do Senado. Visita ao Congresso aproxima jovens do debate sobre aprendizagem profissional. Veículos de comunicação do Senado e da Câmara preparam cobertura especial das eleições. Boa noite. Está pronto para votação na Comissão de Educação e Cultura o projeto que cria a Semana Nacional do Pequeno Investidor. A proposta dedica a segunda semana de outubro à promoção de ações de educação financeira. Repórter Patrícia Oliveira.
9: O projeto que cria a Semana Nacional do Pequeno Investidor busca levar conhecimento básico sobre investimentos à população. Mostrar que qualquer pessoa pode começar a investir com segurança, alertar contra fraudes e a complexidade do mercado de capitais e estimular o hábito de poupar e investir desde cedo. A proposta da senadora Jussara Lima, do PSD do Piauí, dedica a segunda semana de outubro para as ações educativas e foi debatida com especialistas em audiência pública no Senado. Para a economista Débora Maganha, o investidor nem sempre entende o que compra, com o risco de perdas pela ilusão de ganhos rápidos.
10: O brasileiro nunca foi ensinado a exigir duas coisas antes de colocar o dinheiro dele. A primeira é entender de onde vem o retorno e qual é o risco daquela operação. A segunda é compreender o que sustenta o investimento se tudo der errado.
9: O projeto recebeu relatório favorável dos senadores Alci Lucas, do PL do Distrito Federal, que defende a educação financeira nas escolas.
11: Quando era criança, a gente tinha aqueles cofrinhos para guardar as moedas, guardar na poupança. Então, isso tem que estar na educação. Desde criança, você tem que ensinar a poupar.
9: A proposta está pronta para votação na Comissão de Educação e Cultura.
12: Eleições 2026.
8: No dia 4 de outubro, os veículos de comunicação do Senado e da Câmara vão trabalhar de forma integrada na cobertura das eleições. Na Rádio Senado, a programação terá uma atenção especial à fase de apuração com uma transmissão independente. O sinal também poderá ser retransmitido pelas rádios parceiras em todo o país. A reportagem é de Yasmin Rodrigues.
14: A cobertura especial vai acompanhar o eleitor durante todo o domingo, desde o início da votação até a divulgação dos resultados. Rádio Senado, Rádio Câmara, TV Senado e TV Câmara, além das agências de notícias das duas casas, vão trabalhar de forma integrada com entradas ao vivo dos tribunais eleitorais e a participação de especialistas e consultores para explicar o processo eleitoral e analisar o cenário político. A cobertura também terá participação de jornalistas da Rede Legislativa de Rádio e televisão, com repórteres das assembleias legislativas e das câmaras municipais de todo o país. A coordenadora geral da Rádio Senado, Leila Herédia, explica como foi preparada essa cobertura integrada e o que o ouvinte poderá acompanhar ao longo do domingo.
27: A nossa ideia é mostrar para o eleitor, para o ouvinte, para o telespectador, tudo o que acontece durante o dia em todas as etapas da eleição. A gente vai ter entrada ao vivo de todas as regiões do Brasil, com notícias atualizadas, informações de serviços, acontecimentos, as notícias mais quentes.
14: A partir das 5 da tarde, a Rádio Senado deixa o pau de transmissão e passa a fazer uma cobertura ao vivo de forma independente, justamente quando começa a apuração dos votos. O sinal estará liberado para ser retransmitido por qualquer emissora do país.
8: Os eleitores que pretendem usar o e-título para se identificar no dia da votação devem ficar atentos ao prazo para o primeiro acesso ao aplicativo. A Justiça Eleitoral
13: orienta que o procedimento seja feito até 3 de outubro, sábado anterior ao pleito. A reportagem é de Luísa Mello.
15: Os eleitores que pretendem usar o e-título para se identificar no momento da votação devem registrar o primeiro acesso no aplicativo até 3 de outubro, sábado anterior ao pleito. A ação da Justiça Eleitoral tem como objetivo evitar a sobrecarga do aplicativo no dia da eleição, quando o download e o primeiro acesso serão interrompidos. O ministro Cássio Nunes Marques, presidente do Tribunal Superior Eleitoral, informa que notificações já foram enviadas aos eleitores por meio do e-título para promover as atualizações.
16: A Justiça Eleitoral iniciou o envio de notificações oficiais pelo aplicativo e-título. A iniciativa busca facilitar o acesso a informações importantes para o exercício do voto, como a consulta antecipada ao local e a sessão de votação. Reforçamos, portanto, a recomendação para que eleitoras e eleitores mantenham o aplicativo atualizado, façam o primeiro acesso e confiram seus dados com antecedência.
15: Para usar a versão digital do título de eleitor com fotografia disponibilizada pelo aplicativo, é preciso apresentar o e-título diretamente na tela do celular ou no tablet ao mesário no dia da votação. Não serão aceitas capturas de tela nem documentos sem foto. O aplicativo também disponibiliza a consulta do local de votação e outras informações importantes durante o período eleitoral.
13: Nas eleições deste ano, estão aptos a votar quase 2 milhões de eleitoras e eleitores com algum tipo de deficiência, o maior número já registrado pela Justiça Eleitoral. Para garantir a autonomia desse público, são adotadas medidas de acessibilidade, como a preferência na fila no dia da votação, o direito de ingressar na sessão eleitoral com cão-guia e o auxílio de uma pessoa de confiança, que pode acompanhar o eleitor na cabine de votação. No entanto, o acompanhante não poderá estar a serviço da Justiça Eleitoral, de partido político, federação ou coligação. Na urna eletrônica é disponibilizado um sistema de áudio que orienta cada passo da votação para os eleitores com deficiência visual e a Justiça Eleitoral fornece fone de ouvido descartável. A urna tem ainda teclado em braille e intérprete de Libras exibido no canto inferior da tela. Para o senador Flávio Arnes, do PSB do Paraná, a acessibilidade durante todo o processo de votação é um direito. Na avaliação dele, é preciso garantir condições adequadas para que as pessoas com deficiência não encontrem dificuldades para votar.
17: Direito ao voto, acessibilidade, não ter problemas no local, participar do processo, é um direito fundamental de todos, todas na construção da democracia e também da pessoa com deficiência.
13: Quarenta e cinco jovens do programa Aprendiz do Futuro, de Luziânia, em Goiás, visitaram o Congresso Nacional e conheceram de perto o trabalho de deputados e senadores. A visita aconteceu ao mesmo tempo em que o Senado analisa o Estatuto do Aprendiz, proposta que reorganiza as regras da aprendizagem profissional no país. Repórter Henrique Nascimento.
18: Conhecer onde as leis são discutidas fez parte da formação de 45 jovens do programa Aprendiz do Futuro, de Luziânia, em Goiás. Eles visitaram o Congresso Nacional e acompanharam de perto espaços que até então muitos conheciam apenas pela televisão ou pela internet. Para o instrutor Gabriel Fonseca, a experiência aproxima os jovens da cidadania e das decisões que fazem parte da vida deles.
19: A visita ao Congresso Nacional, ela possibilitou que os jovens compreendessem na prática que esses espaços fazem parte da vida deles e da construção da nossa sociedade.
18: No Senado, a aprendizagem profissional também está em debate. A Comissão de Assuntos Sociais aprovou o Estatuto do Aprendiz, que reorganiza as regras para a contratação e formação de adolescentes e jovens de até 24 anos. O texto mantém cotas entre 5% e 15% e dá prioridade a jovens em situação de vulnerabilidade. O senador astronauta Marcos Pontes, do PL de São Paulo, defendeu mais oportunidades para que os jovens desenvolvam habilidades ligadas às novas tecnologias.
20: E eles agora, em tempo de tecnologia, inteligência artificial, eles têm a capacidade de fazer muito mais que muito adulto aí, né?
3: tentando aprender inteligência artificial, você dá um negócio desse na mão de um jovem, aí ele destrincha esse negócio rapidamente.
18: O projeto ainda vai ser votado pelo plenário do Senado.
13: Com trabalhos técnicos de Eliseu Caires, o Jornal do Senado fica por aqui. Acompanhe agora as notícias da Câmara dos Deputados. Boa noite e até amanhã.
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6: Proposta prioriza métodos de ensino específicos para pessoas com autismo.
7: Mercosul aprova acordo de cooperação educacional entre países do bloco.
21: Projeto de lei obriga a instalação de brinquedotecas em delegacias da mulher.
22: Boa noite. Avança na Câmara a proposta que torna obrigatória a instalação de brinquedotecas em delegacias da mulher e em fóruns. O repórter José Carlos Oliveira tem os detalhes.
23: As comissões de defesa dos direitos da mulher e da previdência social, infância e adolescência aprovaram um projeto de lei que torna obrigatória a instalação de brinquedotecas em delegacias da mulher e em fóruns do país. A proposta do deputado Marques Beltrão, do União de Alagoas, tem foco no acolhimento de mães, crianças e adolescentes vítimas de violência nos espaços investigativos e da justiça. De acordo com o texto, as brinquedotecas deverão contar com atividades lúdicas e educativas e pelo menos um profissional habilitado para monitorar e adequar o espaço às necessidades das crianças. Uma das relatoras da proposta, a deputada Laura Carneiro, do PSD do Rio de Janeiro, ampliou o alcance da medida. Além de brinquedotecas, ela também prevê que as delegacias da mulher mantenham equipe multidisciplinar para atendimento às mulheres em situação de violência, como psicólogas, assistentes sociais, advogadas e pedagogas.
24: Nós já votamos aqui em todo um arcabouço jurídico que trata das crianças vítimas e testemunhas de crimes violentos. Criamos aí a escuta especializada e toda uma tecnicidade que tem que ser utilizada no Poder Judiciário. As brinquedotecas complementam essa lei. É muito importante que a criança e a mãe cheguem num ambiente, na hora da denúncia, né, da violência sexual, por exemplo, com algum tipo de acolhimento. E a brinquedoteca pode auxiliar essa criança nesse processo de oitivo.
23: Em outra alteração no texto, Laura Carneiro inclui na Lei de Diretrizes e Bases da Educação Nacional a previsão de que filmes nacionais e de conteúdos contra a violência doméstica e familiar passem a integrar o currículo complementar das escolas, com no mínimo 2 horas mensais. O texto original e as alterações ainda vão passar pela análise das comissões de Segurança Pública e de Constituição e Justiça. Da Rádio Câmara de Brasília, José Carlos Oliveira.
4: Segurança Pública.
6: Na Comissão de Segurança Pública, Alexandre Leite, do União de São Paulo, é relator do projeto que cria o Protocolo Nacional de Investigação de Crianças e Adolescentes Desaparecidos. O texto visa padronizar e agilizar as investigações desde o registro do desaparecimento.
28: O relatório de Alexandre Leite estabelece diretrizes para a atuação dos órgãos de segurança pública na busca por menores desaparecidos. A proposta também autoriza a divulgação imediata e georreferenciada de alertas em casos de risco à vida ou à integridade física da vítima.
6: Daiana Santos, do PCdoB do Rio Grande do Sul, apresentou o projeto que cria mecanismos de proteção e assistência integral às vítimas de crimes raciais. O texto prevê ações para evitar exposição indevida, constrangimentos e repetição desnecessária de depoimentos.
28: A proposta de Daiana Santos também determina que ocorrências com indícios de motivação racial sejam registradas como crimes raciais e não como crimes diversos. A iniciativa ainda assegura acompanhamento jurídico e prioridade na tramitação das investigações e dos processos.
6: Uma punição mais severa para o uso de drones em práticas criminosas é o que prevê proposta de Luiz Felipe de Orleans e Bragança, do PL de São Paulo. A ideia, segundo ele, é criar agravantes e ampliar penas em até 2/3 quando essa tecnologia for utilizada.
28: Luiz Felipe de Orleans e Bragança alerta para o avanço das facções que utilizam esses equipamentos no monitoramento policial, no transporte de armas e na entrega de insumos em presídios. Ele lembra que o texto não impõe restrição ao uso civil ou profissional dos drones.
21: Os deputados analisam o projeto de professora Marcivânia, do PCdoB do Amapá, que garante a transferência de servidoras públicas e empregadas da iniciativa privada em situação de violência doméstica para outras localidades como medida de proteção. O texto cria o Pacto Federativo de Proteção à Pessoa em Situação de Violência Doméstica e Familiar.
28: A matéria também cria um fundo nacional para custear as transferências e auxiliar financeiramente as vítimas, além de incentivos para empresas que aderirem ao programa. Professora Marcivani explica que o objetivo é estabelecer mecanismos de cooperação entre os entes federados para viabilizar a medida.
21: A Câmara aprovou o projeto que estabelece o direito de indenização por dano moral nos casos de violência doméstica contra a mulher. A relatora do texto, Lídice da Mata, do PSB da Bahia, acredita que a medida amplia a proteção porque responsabiliza ainda mais os agressores.
0: Esse projeto, ele visa justamente fazer com que a mulher vítima da violência doméstica possa processar, ela possa ser recompensada financeiramente pelos danos morais à sua imagem. Então, ela reforça a condenação do agressor e ela reforça, portanto, a luta da vítima para combater esta violência.
28: Lídice da Mata argumenta que a violência doméstica provoca consequências que vão além das agressões físicas, atingindo a saúde mental e a dignidade das vítimas. Para ela, a proposta fortalece a Lei Maria da Penha e amplia os mecanismos de proteção às mulheres.
1: Relações Exteriores.
21: A representação do Mercosul aprovou um acordo para cooperação educacional entre os países do bloco. A repórter Maria Neves explica as medidas propostas.
2: A representação brasileira no Parlamento do Mercosul aprovou o acordo para reconhecimento de estudos e títulos de ensino superior técnico profissional, tecnológico, artístico e de formação de professores entre os países do bloco. Como ressaltou o relator, deputado Vermelho, do PL do Paraná, o texto estabelece apenas princípios gerais e diretrizes para a cooperação. A implantação do reconhecimento mútuo dos diplomas ocorrerá depois que os ministros da Educação do Bloco aprovarem mecanismos como as tabelas de equivalência das disciplinas cursadas. Na opinião do deputado Vermelho, essa previsão garante mais estabilidade para a cooperação educacional entre os países.
5: Ao atribuir à reunião de ministros da Educação a elaboração das tabelas de equivalências, dos instrumentos de reconhecimento e do mecanismo de implementação, o acordo prestigia os órgãos especializados do bloco e institui mecanismo permanente de atualização de seus procedimentos, conferindo maior estabilidade e previsibilidade à cooperação regional em matéria educacional.
2: Vermelho defende ainda que a cooperação educacional vai favorecer a formação de recursos humanos, fortalecer as redes acadêmicas regionais e contribuir para o desenvolvimento científico, tecnológico e social dos países participantes.
5: É a oportunidade da integração dos nossos professores, dos nossos mestres com os países membros. Tendo a oportunidade de um professor de matemática lá de Foz do Iguaçu dar aula no Paraguai, dar aula na Argentina, no Uruguai, e assim vice-versa. Eu acho que isso a gente passa a uniformizar ainda mais a questão educacional do Mercosul.
2: Para o presidente da representação brasileira no Parlamento do Mercosul, deputado Arlindo Quinalha, do PT Paulista, o mecanismo de cooperação educacional vai ser especialmente importante para estudantes brasileiros de medicina que se formam nos outros países do bloco. O parlamentar ressaltou que hoje, muitas vezes, esses profissionais encontram grande dificuldade para o reconhecimento do diploma estrangeiro. Da Rádio Câmara de Brasília, Maria Neves.
1: Ciência e tecnologia.
28: Adriano do Baldi, do PP de Goiás, é um dos signatários do requerimento de criação de uma frente parlamentar mista que visa fortalecer o programa espacial brasileiro, garantindo mais recursos e segurança jurídica para o setor.
8: Adriano do Baldi defende o apoio à Agência Espacial Brasileira por considerar a área estratégica para a soberania nacional e como vetor científico e tecnológico capaz de impulsionar a economia espacial e o desenvolvimento sustentável do país.
1: Educação.
28: Passou em mais uma comissão da Câmara proposta que prioriza o uso de métodos de ensino específicos para pessoas com autismo. A reportagem é de Mônica Tati.
9: O diagnóstico precoce e métodos de ensino específicos para pessoas com transtorno do espectro autista deverão ser priorizados. É o que prevê projeto aprovado pela Comissão de Educação da Câmara dos Deputados. O relator na Comissão de Educação, o deputado Tarcísio Mota, do PSOL do Rio de Janeiro, acatou a sugestão da Comissão de Defesa dos Direitos das Pessoas com Deficiência, que alertou que já existem mecanismos para reconhecer a diversidade no processo educacional na LDB, a Lei de Diretrizes e Bases da Educação. Tarcísio Mota considera que a alteração se enquadra melhor na Política Nacional de Proteção dos Direitos da Pessoa com Transtorno do Espectro Autista, que estabelece a promoção e incentivo à formação continuada dos profissionais da educação para a educação especial inclusiva. Mota também reforça a necessidade de suporte pedagógico nas salas de aula do ensino regular.
10: A Política Nacional de Educação Especial Inclusiva orienta os sistemas de ensino para garantir a escolarização de estudantes com deficiência, transtornos do desenvolvimento e altas habilidades ou superdotação em classes comuns do ensino regular, mediante suporte pedagógico adequado e práticas educacionais inclusivas. Nesse contexto, a formação inicial dos profissionais de educação constitui elemento central para a efetivação das políticas de inclusão escolar, especialmente no que se refere à adoção de metodologias pedagógicas acessíveis, estratégias de ensino diversificadas e instrumentos de apoio capazes de responder às diferentes necessidades educacionais dos estudantes.
9: O projeto que prevê métodos adequados de ensino para pessoas com transtorno do espectro autista aguarda a apreciação da Comissão de Constituição e Justiça. Se for aprovado, segue para votação no Senado Federal. Da Rádio Câmara de Brasília, Mônica Tati.
1: Economia.
8: Rui Carneiro, do Podemos, da Paraíba, apoia a proposta que altera o cálculo do IPVA e estabelece limites para despesas da administração pública. O texto prevê que o IPVA seja calculado com base no peso do veículo e também limita os gastos com publicidade institucional a 0,1% da receita corrente líquida dos entes federados.
28: Rui Carneiro defende um teto de 1% sobre o preço de venda do automóvel para o IPVA e a criação de limites para o orçamento do Poder Legislativo e dos Tribunais de Contas. Na visão dele, a medida aumenta a previsibilidade tributária e contém os gastos públicos.
8: Valdemar Oliveira, do Avante, de Pernambuco, apresentou o projeto que permite deduzir do imposto de renda despesas com assistência veterinária para animais de estimação. De acordo com o autor, a medida incentiva os cuidados com a saúde dos animais, reduz o abandono e estimula a formalização do setor.
28: A proposta de Valdemar Oliveira é estabelecer limite anual de até R$ 5.000 por contribuinte para o benefício. O texto prevê ainda a dedução de gastos com consultas, exames, cirurgias, medicamentos, vacinas e planos de saúde veterinários, mediante comprovação das despesas.
1: Consumidor.
8: Beto Pereira, do Republicanos de Mato Grosso do Sul, apresentou projeto que obriga as prestadoras de telecomunicações a retirar, em até 30 dias após o cancelamento do contrato, os equipamentos instalados na residência do assinante. Pela proposta, a retirada deve ser feita sem custos para o consumidor.
28: Beto Preto incluiu no texto que a rescisão contratual deverá ser processada após o prazo de 30 dias, independentemente da devolução dos aparelhos. Na visão do parlamentar, a medida busca reduzir transtornos aos consumidores e tornar mais ágil a troca de prestadoras de serviço.
1: Desenvolvimento Regional.
11: Sérgio Brito, do PSD da Bahia, considera importante ampliar o debate sobre a criação de municípios no Brasil. Ele argumenta que a discussão deve levar em conta o projeto que estabelece regras para a emancipação, incorporação, fusão e desmembramento de municípios.
28: Por isso, Sérgio Brito propõe a participação de representantes do governo, de entidades municipalistas e de especialistas no tema. O deputado ressalta que o objetivo é aperfeiçoar as regras para a reorganização territorial e fortalecer o desenvolvimento regional e o Pacto Federativo.
11: Projeto de Félix Mendonça Júnior, do PDT da Bahia, cria o Programa Nacional de Desenvolvimento da Cacauicultura e do Chocolate Artesanal. A proposta reduz impostos federais e simplifica regras ambientais e sanitárias para agroindústrias cacaueiras.
28: O texto cria ainda um fundo para fortalecer a cadeia do cacau e do chocolate de origem. Segundo Félix Mendonça Júnior, a medida amplia a competitividade do Brasil, hoje o sexto maior produtor mundial, no mercado global que movimenta mais de 130 bilhões de dólares ao ano.
12: Saúde.
11: Antônio Andrade, do PSDB de Tocantins, defende a aprovação de projeto que cria o Programa Nacional de Vacinação Inclusiva para pessoas com deficiência e com autismo. A proposta prevê atendimento prioritário, ambientes adaptados e possibilidade de vacinação domiciliar.
28: Relator da matéria na Comissão de Saúde, Antônio Andrade recomenda que o programa seja incorporado às regras nacionais de imunização. O texto também prevê capacitação dos profissionais de saúde e materiais acessíveis para orientar pacientes e familiares.
12: Direitos Humanos.
11: A Câmara aprovou regras para a comunicação ao Conselho Tutelar de Atendimentos de Saúde à Criança. A repórter Paula Bittar nos conta como deve funcionar.
14: A Comissão de Constituição e Justiça da Câmara aprovou um projeto que exige a definição de hipóteses objetivas que obrigam a comunicação ao Conselho Tutelar por profissionais de saúde de casos envolvendo crianças e adolescentes. A medida busca evitar que a notificação dependa apenas da avaliação subjetiva do profissional. De acordo com o texto aprovado, os gestores do Sistema Único de Saúde deverão definir as hipóteses específicas em que a comunicação será obrigatória. As informações enviadas às autoridades e os prontuários e fichas de atendimento devem ser mantidos em sigilo. Atualmente, o Estatuto da Criança e do Adolescente determina que a suspeita ou a confirmação de castigo físico, de tratamento cruel ou degradante e de maus tratos contra criança ou adolescente seja informada ao Conselho Tutelar. A proposta que exige a definição de hipóteses objetivas que obrigam a comunicação ao Conselho Tutelar por profissionais de saúde de casos envolvendo crianças e adolescentes já pode seguir ao Senado. Da Rádio Câmara de Brasília, Paula Bittar.
28: Capitão Alberto Neto, do PL do Amazonas, critica o veto presidencial à proposta que prevê a distribuição gratuita do cordão de girassóis pelo SUS. Ele argumenta que a medida garante inclusão e dignidade para pessoas com condições não visíveis.
15: Ao enxergar o cordão de girassóis, você vai ter empatia e vai entender que aquela pessoa precisa sim de prioridade. Isso tem facilitado, tem dado inclusão mais a essas pessoas que têm deficiências não visíveis. E o que nós fizemos uma nova lei, que foi distribuir esses cordões de girassóis pelo SUS. E o governo federal veta essa lei, alegando questões orçamentárias. O custo é muito, muito baixo.
11: Na opinião de Capitão Alberto Neto, a distribuição gratuita do cordão amplia o acesso das pessoas ao símbolo de identificação, o que, segundo ele, favorece o atendimento prioritário e a inclusão. Para o deputado, o impacto financeiro da medida é irrelevante diante do seu papel social.
12: Previdência.
28: Marreca Filho, do PRD do Maranhão, defende a aprovação de projeto que assegura a revisão humana sobre decisões automatizadas que neguem, suspendam ou reduzam benefícios de pessoas em vulnerabilidade. Autor da proposta, ele explica que a análise deve ocorrer antes de a medida produzir efeitos.
11: O texto de Marreca Filho também determina que o cidadão seja informado em linguagem simples sobre o uso da inteligência artificial e os principais critérios considerados na decisão. A matéria ainda estabelece canais acessíveis para contestação por meios não digitais.
12: Últimas notícias.
28: O jornal Câmara dos Deputados chega a Sete Lagoas, em Minas Gerais, amanhã, para mais uma gravação itinerante da Voz do Brasil nos estúdios de emissoras da Rede Câmara de Rádio.
3: Lado a lado, um âncora da Rádio Câmara de Brasília e um âncora da emissora local vão apresentar as notícias relacionadas aos deputados federais. O programa gravado em Sete Lagoas irá ao ar na próxima sexta-feira, dia 25.
28: Termina agora o Jornal Câmara dos Deputados, produzido pela Rádio Câmara, com trabalhos técnicos de Wellington Teles e apresentação de Val Monteiro e Luciana Vieira. Uma boa noite para você.
3: A Voz do Brasil está de volta amanhã. Boa noite.
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0: 958.
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14: Ei, tudo bem com você? Excelente noite de terça-feira, dia 22 de setembro. O tempo está voando, mas por aqui estamos no seu ritmo, no ritmo do amor. Eu sou a Ana Paula Barros e passarei bastante tempo com você. Vamos ouvir boa música, vamos viajar no tempo. Dino Vanelli, I Just Wanna Stop.

Stacey Abrams, that's so true. Um beijo para a Tatiana, final do telefone 2913. A Isabela também tá curtindo a gente. Ela manda um beijo para o Anderson, seu namorado, há 10 meses. Muitas alegrias para você.

Hora do nosso intervalo e para encerrar a sequência, Chris Rea, Fool, antes quase um segundo para Lamas do Sucesso. Eu não demoro.

0: 10:28. 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
2: O ministro Flávio Dino, do Supremo Tribunal Federal, deu 90 dias para que a União reavalie as regras de atuação da Comissão de Valores Imobiliários. Segundo Dino, documentos apresentados ao STF indicam fragilidades nos mecanismos de controle da CVM, responsável pela fiscalização do mercado de capitais. Entre os problemas apontados está o arquivamento de denúncias sem verificação adequada, incluindo uma de 2022, sobre possíveis irregularidades. No Banco Master, o ministro da Fazenda deverá coordenar as discussões com órgãos como o Banco Central, COAF, Receita Federal e Polícia Federal para avaliar mudanças na regulação e na fiscalização.
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11: Se você quer participar do No Ritmo do Amor, o nosso WhatsApp é o 3499-136-2203. Lá no meu Insta, no Sou Ana Paula Barros, você também pode pedir a sua música e mandar um beijo para quem você gosta. Eu respondo todo mundo, não no mesmo minuto, mas aguarde, você vai receber o meu alô. A sequência começa com Jason Mraz. 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

0: Música boa toca no ritmo do amor. De repente, Califórnia, Lulu Santos. Antes, Brian Ferry, Slave to Love. Aqui você pode pedir a sua música, mandar um beijo para quem você gosta, né, Giovana? Obrigada pela sua participação. E ela escreveu: Aninha, tenho 27 anos e adoro as músicas que você toca. Aprendi com a minha mãe e o meu pai. Eles estão casados há 39 anos. Que bênção. Obrigada pela sua participação, lindona. Você tem muito bom gosto.
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0: 10:56.
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0: Boa noite, Aninha. Eu me chamo Fabrícia, adoro o seu programa e por isso quero contar a minha história de amor que, na verdade, foi reescrita. Eu conheci uma pessoa, o Ricardo, que virou meu amigo. Saímos e começamos a nos envolver. Infelizmente, não deu certo e demos um tempo. O tempo passou, 5 anos, e a gente se reencontrou. Nos demos uma nova chance e o maior empecilho, que era a nossa diferença financeira, finalmente foi superada. A segurança que sinto nessa nova fase da minha vida me deu mais gás para investir na relação. E agora estamos juntos e muito bem.

Passando por aqui, Maroon 5, Daylight. Antes, Maurício Manieri, Primavera. Música que a Maria Cristina, final do telefone 1390, nos pediu. Cristina, um beijão pra você e obrigada pela sua companhia. O Marquinhos gostaria de ouvir Dire Straits. Eu já salvei o seu pedido, Marquinhos. Uma ótima noite. Um beijão.

0: 11:24.
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3: O Partido da Rússia Unida, do presidente Vladimir Putin, conquistou 355 das 450 cadeiras da Duma, a Câmara Baixa do Parlamento Russo, segundo resultados preliminares. O resultado garante ao partido uma supermaioria e supera o recorde registrado em 2016. O Kremlin afirmou que a votação demonstra apoio da população ao presidente. A oposição russa contestou a legitimidade do pleito. Partidos críticos a Putin não participaram da disputa. A União Europeia também criticou a eleição e apontou restrições à oposição e a ausência de observadores eleitorais internacionais.
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12: O processo que você está passando, aprendendo, ele é tão valioso quanto a conquista que você deseja. Cada dia que a gente não desiste é um dia que a gente vence, que a gente aprende, que a gente cresce. Essa é a Taylor Swift, Love Story. Uma ótima noite para você.

Michael Jackson, Man in the Mirror. Antes, Borbulha de Amor com Fagner. Dayana Araújo, um beijo para você, um beijo também para o Vildomar. Ele tá curtindo a gente, trabalhando, ele é porteiro. Um abração para você, Vildomar, e um abração para todos os porteiros que estão trabalhando e curtindo o No Ritmo do Amor. RPM, a Cruz e a Espada.

0: Encerrando a sequência Air Supply, Lasting Love. Antes, para dizer adeus, Titãs. Eu volto já já, depois do intervalo.
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3: 11:54.
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8: De volta com o No Ritmo do Amor. De volta pra gente continuar viajando no tempo e lembrando dos bons momentos da vida. Laura Fabian, Love by Grace.

Aqui na programação Gênesis, Hold On My Heart. Antes, Heróis da Resistência, Só Pro Meu Prazer. A Priscila tá curtindo a gente, Aninha Sem Sono, e adorando, como sempre, o seu programa. Priscila, muito obrigada pela sua companhia. Um beijo pra você. E o Augusto, final do telefone 4822, também tá curtindo a nossa programação. Obrigada pela companhia de vocês.

0: 18:25.
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3: O presidente da China, Xi Jinping, fará uma visita oficial aos Estados Unidos entre quarta e sexta-feira desta semana. A viagem foi confirmada pelo Ministério das Relações Exteriores chinês e inclui reuniões com o presidente americano Donald Trump. Segundo Pequim, os líderes devem discutir as relações entre os dois países e questões internacionais. Entre os principais pontos de divergência estão comércio e tarifas, inteligência artificial, as guerras no Irã e na Ucrânia e a situação de Taiwan. Será o segundo encontro de cúpula entre Trump e Xi em 2026.
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2: Para participar do No Ritmo do Amor, é no WhatsApp, no 3499-136-2203. Você pode pedir a sua música e mandar um beijo para quem você gosta. Agora, Sheryl Crow, All By Myself.

Bruce Springsteen, Streets of Philadelphia. Um beijo para Ruth, final do telefone 1324. Um beijo também para o Henrique, final do telefone 4492. E o Edevaldo está curtindo a nossa programação e trabalhando. Ele é motorista. Bom trabalho para você, Edevaldo.

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0: 18:55.
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0: Quando somos disciplinados, estamos plantando uma liberdade que ainda não conhecemos. Quem escolhe o desconforto agora, ser disciplinado, colhe resultados que a maioria só sonha e não consegue realizar. É a vez da Billie Eilish, Birds of a Feather.

Dele eu gosto bastante. Phil Collins, One More Night. Um beijo para Letícia, final do telefone 6624. E a Fabiana também está curtindo a gente. Ela manda um beijo para o Vitor, o seu namorado. Obrigada pela participação de vocês.

0: 1h24.
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3: Um imóvel usado como escritório político pelo ex-vereador Milton Leite foi furtado na noite de domingo em Santo Amaro, zona sul de São Paulo. Os criminosos levaram o HD que armazenava imagens das câmeras de segurança, mas deixaram mais de R$19 mil em dinheiro encontrados no local. A polícia também localizou documentos e cartões bancários. Parte do material foi apreendida e o caso está sendo investigado. Milton Leite está preso temporariamente e é investigado por suspeitas relacionadas à atuação do PCC no setor de transporte público em São Paulo. Ele afirma ser inocente.
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5: Aqui você é muito bem-vindo. A gente prepara todo o programa com muito carinho para você. E para participar, 3499-136-2203 é o nosso WhatsApp. E eu te espero lá no meu Insta, no Sou Ana Paula Barros. 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

Aqui na programação, Blake Shelton e Gwen Stefani, Nobody But You. E aqui no meu Insta, um beijo para o Tomás Madureira, um beijão para a Ana Silvia Rodrigues e a Micaele Dias também está curtindo a nossa programação. Muito obrigada pela companhia de vocês.

0: Hora de encerrar no ritmo do amor dessa madrugada, hoje com Ice House, No Promises. Obrigada pela sua participação e obrigada pela sua companhia. Todas as noites a gente se encontra aqui para falar de amor, para viajar no tempo, para pensar nas coisas gostosas da nossa vida. Beijo da Ruiva, fica bem, até amanhã.
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0: 1:56.
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0: Tô de volta, agora com Sonâmbulos. A voz é a mesma, mas a programação é diferente. Seja bem-vindo. Se o seu sono ainda não chegou, eu, Ana Paula Barros, te faço companhia. Lembrando que você pode deixar o seu pedido musical no WhatsApp. Peça sua música, 3499-136-2203. Aproveite a nossa madrugada de quarta.
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0: A primeira de hoje é Ana Castela.

0: Tem alguém aí? Tá acordado, né? 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

0: Você é sempre muito bem-vindo. E se ainda não conseguiu dormir, eu te faço companhia. Uma programação feita pra nossa madrugada. Até já.
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3: Duas e 25.
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5: Os chamados supersalários do serviço público estão entre os temas discutidos nas eleições presidenciais de 2026. O teto do funcionalismo é de R$ 46,4 mil, reais, mas verbas indenizatórias, gratificações e outros benefícios podem elevar os pagamentos acima desse valor. Segundo dados citados pelo G1, esses adicionais custaram mais de 10 bilhões de reais aos cofres públicos em 2025. Entre os presidenciáveis, há propostas para restringir penduricalhos, reforçar o teto constitucional e promover reformas administrativas. Outros candidatos não tratam diretamente do tema e concentram suas propostas em concursos, carreiras e valorização do serviço.
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0: Que bom que você tá aí do outro lado, curtindo Sonâmbulos junto comigo. Uma ótima madrugada para você.
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0: É a vez deles, Henrique e Juliano.

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0: Eu lembro.
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música buona. 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

0: presença no Sonâmbulos, Felipe Araújo. Hora do nosso intervalo comercial, mas eu não demoro.
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3: Duas e 55.
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De volta com Sonâmbulos e a gente vai passar muito tempo juntos ainda. Sonâmbulos. É a vez do Felipe Rodrigo.

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0: vez.
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1: Marcando presença no Sonâmbulos, Jorge Matheus. Mais um intervalo pra gente. Eu não demoro.
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4: Três e 23.
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5: A Anvisa determinou a apreensão de unidades falsificadas do medicamentos contra o câncer Fesco e da toxina botulínica Disport. No caso do Fesco, a medida atinge unidades do lote B5011-B05, com data de fabricação de junho de 2025. O medicamento é utilizado no tratamento de alguns casos de câncer de mama. A agência também identificou 3 lotes falsificados do Disport 500U, P08191, P08192 e P22368. As empresas responsáveis pelos medicamentos informaram que as unidades não são originais. A comercialização, distribuição e uso de produtos falsificados estão proibidas.
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Muito bom ter você pertinho, curtindo a nossa programação e onde você estiver, você pode participar pedindo a sua música preferida lá no WhatsApp, no 3499-136-2203. Sonâmbulos. A dupla Diego e Vitor Hugo.

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0: sucesso nas músicas e eu prometo não demorar.
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0: De volta com Sonâmbulos e você é muito bem-vindo. Guilherme Benuto.

0: 4h25. 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
2: Os funcionários da Caixa Econômica Federal voltam nesta segunda-feira a uma nova proposta de acordo coletivo, que poderá definir o fim da continuidade da greve iniciada em 10 de setembro. O principal impasse é o Saúde Caixa. A nova oferta prevê mudanças nas contribuições do plano a partir de 2027 e redução da cobrança por consultas em pronto atendimento. A proposta também inclui alteração na remuneração variável e um prêmio extraordinário de R$3.000 por empregado vinculado a metas já atingidas. A votação eletrônica está prevista para terminar às 18 horas.
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4: Chega junto, Gustavo Lima.

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1: Ah, canção rei! Você que tem que ter sentimento.

0: Tá bonito assim lá longe. Casa de Camargo e Luciano.
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0: bem que você curtiu os Sonâmbulos até o final e me fez companhia. Passamos a madrugada juntinhos, hein? Ouvindo uma programação feita especialmente pra você. Aqui você também pode participar e pedir a sua música favorita. 3499-136-2203 é o nosso WhatsApp. Beijo da Ruiva, fica bem. A gente se fala, já já, mais tarde.
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0: 4,56.
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0: Muito bom dia pra você, como é que você tá? Tá tudo bem? Tá tudo certo? Estamos chegando aqui na sua quarta-feira com o Pé no Barro. Eu sou o Luciano Leão, quero matar a saudade com você, relembrando clássicos da música sertaneja. E hoje, gente, vamos começar com uma homenagem, né? A gente que fala de saudade por aqui, já tá batendo uma saudade do Rick, não tá? Da dupla Rick Renner. Triste notícia, né, gente? Ele que nos deixou na segunda-feira, ontem foi confirmada, foi encontrada a aeronave, o helicóptero, o acidente que acabou vitimando o cantor Rick numa serra de Santa Catarina. Mas vamos lembrar das coisas boas de Rick, da dupla Rick Renner? Vamos começar o Pé no Barro justamente com uma de Rick Renner.
4: Alô,

podcast pode ou não pode, rapaz? Eita, viu? O gordinho tá estourado. Agora é nós que decide esse trem. Me conta aí, Zé, como é?

Esse é o Pé no Bar.

vai contando histórias, é a música sertaneja passando por aqui, relembrando com você. Pé no barro, ele dá uma pausa rápida e volta já já com Cleiton e Romário, com Gino e Geno e...

0: 5h27.
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2: O mercado financeiro aumentou a previsão de inflação para 2026 e reduziu a estimativa de crescimento da economia. Segundo o Boletim Focus do Banco Central, a projeção para a inflação subiu de 4,9% para 4,92%, acima do teto da meta, de 4,5%. Para o PIB, a previsão de crescimento caiu de 1,89% para 1,88%. Os economistas também passaram a projetar mais um corte na taxa Selic ainda neste ano. A expectativa é que os juros terminem 2026 em 13,5% ao ano. A previsão do dólar foi mantida em R$ 5,20 no fim do ano.
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40: E a coisa continua boa demais. Sabe quem vem com você? Vem Jads e Jadson.

0: 5,56.
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0: E por aqui eu quero continuar com você, relembrando a gente viajando no tempo e matando saudade por aqui. É o pé no barro, sempre gostoso, né? E pra abrir essa hora, vem aquela frase bonita. Ó, essa aqui é pra você que vive reclamando, vive de mau humor. Pense o seguinte, ó, acorde bem, acorde feliz. Agradeça, gente. Pense o seguinte, sua vida poderia estar pior, mas você tem um Deus do teu lado, não tem? Então, confie nele, estenda a sua mão, ele tá te puxando, viu? Caminhe junto, tenha fé. Vamos com muito mais, agora tem Bruno e Marrone.

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o Canhoto e Robertinho, a Gaivota. Eu quero uma clássica, mas bem clássica, de Zezé e Luciano. Tem aí, produção? Cê tá louco? Bora cantar junto!

saudade demais. É, vai apertando o peito, machuca o coraçãozinho, né? Você continua, vai ter Gilberto e Gilmar daqui a pouquinho. Prometo que tem João Paulo e Daniel. Eu falo, gente, aqui a viagem é

0: 6h24.
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8: Bora cantar por aqui, tem uma clássica. Tem o IP e o Prisioneiro com Liu e Léo.

discussão, nós já tá fechando por aqui, nós tá encerrando o Pé no Barro, que foi uma delícia. Gente, um beijão, muito obrigado pela companhia e amanhã a gente tá por aqui, tá bom? Na sequência tem a propaganda eleitoral gratuita obrigatória. Beijo pra todo mundo!

0: 6:55.
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11: Sete e 26.
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0: Olá, bom dia, sou o Ciro Gameiro, estou chegando e comigo mais uma edição do Fique Por Dentro. É muito bom ter você com a gente começa falando do tempo para hoje. 23 de setembro, quarta-feira, será de frio no sul e instabilidade em parte do centro do país. Florianópolis terá temperaturas entre 12 e 16 graus, enquanto Ampere terá tempo mais firme e frio. No sudeste, Belo Horizonte pode ter chuva e trovoadas, e Junquerópolis terá muitas nuvens. Brasília pode registrar pancadas e Ponta Porã terá temperaturas mais amenas. No nordeste, Feira de Santana e Boquim terão tempo firme e sol entre nuvens. E você fica sabendo também. TST suspende julgamentos sobre greve dos Correios. OpenAI defende padrões globais para sistemas avançados de inteligência artificial. Essas e outras informações você ouve a partir de agora aqui no Fique Por Dentro. Começamos com Jorge Mateus e Lauana Prado. Haverá sinais.

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1: O Tribunal Superior do Trabalho suspendeu por 48 horas o julgamento que analisa se a greve dos Correios é abusiva. A decisão permite que as federações dos trabalhadores analisem novos documentos apresentados no processo. A sessão será retomada na quinta-feira. Até lá, a FINDEC orientou os trabalhadores de suas bases a permanecerem em greve. O principal impasse entre a categoria e os Correios é o modelo de plano de saúde de funcionários, aposentados e dependentes. Durante a paralisação, uma decisão judicial determina a manutenção de 80% do efetivo em cada unidade.
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1: 7h35 no horário de Brasília.

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3: A OpenAI defendeu a criação de padrões técnicos internacionais para sistemas avançados de inteligência artificial. A empresa propõe métodos comuns para avaliar a tecnologia e protocolos para comunicar incidentes entre países. Um dos pontos de atenção é o chamado aprimoramento recursivo, quando um sistema consegue melhorar suas próprias capacidades. A OpenAI também defende que os avanços em segurança acompanhem o ritmo de desenvolvimento da IA. O tema está entre os debates da Assembleia Geral da ONU e também será discutido pelo Conselho de Segurança.
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1: Esse é o Fique por Dentro e agora é hora de Torcida Brasil, não é?
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1: A briga por uma vaga na Libertadores de 2027 pode ganhar novos capítulos no Brasileirão. Pelo regulamento, o campeonato tem um G5 com 4 vagas diretas para a fase de grupos e uma para as fases preliminares. Mas essa lista pode crescer e, em um cenário específico, chegar até um G9. Isso depende dos resultados da Libertadores, da Sul-Americana e da Copa do Brasil. Flamengo, Palmeiras e Fluminense, por exemplo, estão nas semifinais da Libertadores. Se um deles for campeão e terminar no G5, uma nova vaga é aberta pelo Brasileirão. A Copa do Brasil também pode ampliar essa lista, caso os finalistas já estejam classificados. Com 192 combinações possíveis entre as competições, o G5 pode virar G6, G7, G8 e, no cenário mais extremo, até o G9. Ou seja, seu time pode estar mais perto das Libertadores do que você imagina.
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1: Música e informação na medida certa nessa manhã de quarta-feira. A gente vai pro intervalo, já tem muito mais. Segura aí!

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2: A aprovação do presidente Donald Trump caiu para 32% entre os eleitores americanos, segundo a pesquisa Reuters IPSOS. É o menor índice registrado pelo Instituto desde o início da carreira presidencial de Trump. Na economia, apenas 17% aprovam a condução do governo. Entre os eleitores republicanos, a aprovação caiu de 82% para 73%. O levantamento é divulgado há poucas semanas das eleições de meio de mandato, marcadas para 3 de novembro, quando os americanos renovam toda a Câmara e parte do Senado.
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0: 7:51, horário de Brasília.
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0: O ministro Alexandre de Moraes, do STF, declarou impedido de relatar uma ação que impede a divulgação de registros de entrada e saída de pessoas no Senado. Entre os nomes citados no pedido está Viviane Barsi de Moraes, esposa do ministro. Moraes fundamentou a decisão no Código de Processo Civil, que prevê impedimento quando o cônjuge é parte no processo. O pedido também envolve Daniel Vorcaro, Frei Chico, Fábio Luiz Lula da Silva e Antônio Carlos Camilo Antunes, conhecido como Careca do INSS. O processo será redistribuído a outro ministro do Supremo.
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1: O Fique Por Dentro ainda não acabou, tem mais uma edição do Torcida Brasil e o Mundo Esportivo no ar.
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1: A Conmebol definiu datas e horários das semifinais da Libertadores, que terão três clubes brasileiros na disputa. No dia 14 de outubro, às 9:30 PM, Fluminense e Palmeiras fazem duelo brasileiro no Maracanã. A volta será no dia 21, no mesmo horário, no Nubank Park. Na outra semifinal, o Flamengo visita Estudiantes no dia 15 de outubro, às 9:30 PM. O jogo de volta acontece no dia 22, no mesmo horário, no Maracanã. Além da vaga na grande final, tem muito dinheiro em jogo. Cada semifinalista já garantiu 2,3 milhões de dólares em premiação. O campeão da Libertadores de 2026 vai receber 25 milhões de dólares, cerca de 129 milhões de reais. É um bom dinheiro, né?
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1: E assim ficamos por aqui. Muito obrigado pela companhia, você tenha um ótimo dia e amanhã, depois da propaganda eleitoral gratuita, estaremos de volta com mais uma edição do Fique Por Dentro. Um abraço.
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4: Sete e cinquenta e seis.

Olá, meu amigo, olá, minha amiga ouvinte. É uma alegria falar com você mais uma vez. Eu desejo paz e luz para a tua vida. Eu gostaria de falar sobre a alegria. O Papa Francisco escreveu um documento com o título A Alegria do Evangelho. É importante pensar na alegria. O grande risco do mundo atual, com as ofertas de consumo que ele tem, é a tristeza individualista que brota do coração comodista e mesquinho, da busca desordenada de prazeres superficiais e da consciência isolada. Isso diz o Papa. Quando a nossa vida, a vida interior, se fecha nos próprios interesses, deixa de haver espaço para os outros. Já não se ouve e não se vê a necessidade dos outros, não se ouve a voz de Deus, não se goza da doce alegria do amor e nem se manifesta entusiasmo na vida e alegria em fazer o bem e semear paz. Esse risco de ficar triste atinge a todas as pessoas, também aquelas que acreditam. Muitos caem nesse risco, transformam-se em pessoas queixosas, amargas, tristes e sem vida. Esta não é a escolha de uma vida digna e plena, nem a vontade de Deus para cada um de nós. Deus não quer que nós estejamos assim tristes. Não é essa a vida de quem acredita em Deus. Por isso, todos nós somos convidados a nos renovar na busca de Deus, na busca do amor e também fazendo um encontro pessoal com Jesus Cristo. Isso motiva o Papa. Não há motivo para alguém poder pensar que esse convite não lhe diz respeito, já que da alegria trazida pelo Senhor, ninguém é excluído. Jesus Cristo quer que todos nós sejamos felizes. Por isso nós não perdemos nada em abrirmos o coração para Ele. Sobremaneira neste tempo que antecede o Natal. Que nós possamos nos renovar na alegria, no entusiasmo, na busca do bem e da verdade. Sejamos pessoas iluminadas.

0: Deus te abençoe. Em nome do Pai, do Filho e do Espírito Santo. Amém.
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6: Salve, salve, galera, muito bom dia, 8 horas com 6 minutos, uma excelente manhã para você que tá aí curtindo a gente nesta manhã gostosa na programação 91.7, Primavera Brasileira, quarta-feira, meio de semana, um grande abraço para você que nos ouve aqui em Ampere e para você da região curtindo a programação 91.7, sou Pablo Neto com você até as 10 da manhã, levando boa música e informação na medida certa com os nossos quadros também aqui no Bom Dia Interativa, que traz esporte às 8h30, nosso quadro Bem Viver, às 8h45 da manhã, a partir das 9 horas, eu recebo a companhia de Caldias e Cido, com o Bom Astral e as previsões do horóscopo em 9h30 da manhã, Interativa News, com o Departamento de Jornalismo, tá bom? Tá afim de curtir o seu som? Tá afim da sua preferida? Vem pra cá, manda um recado, deixa um bom dia pra gente, curta o seu som, a sua preferida na programação 91.7, através do nosso WhatsApp, você manda um recado no 469-9935-6377, manda um recado, deixa um bom dia e compartilha a sua manhã com a gente aqui na programação da 91.7, tá bom? Seja bem-vindo, onde quer que você esteja curtindo a gente nesta super manhã de quarta-feira, dia 23, primeiro dia oficial da primavera, que começou ontem à noite, às 9 horas da noite, né? Então, para você que tá aí curtindo a sua primavera com a gente, muito obrigado pelo carinho e pela companhia aqui na super manhã do nosso Bom Dia Interativa. 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E para a gente começar super bem a nossa manhã por aqui, claro, a boa música sempre faz aquela companhia especial para você, onde quer que você esteja curtindo a gente na programação da 91.7. Na Interativa tem Capitão Indústria, o som de Paralamas, a primeira de hoje.

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14: Sempre interagindo com você. 8 horas com 17 minutos. Alô, Ampere Região. Bom dia. Daqui a pouquinho tem informação do mundo esportivo para você aqui na Supermanhã do nosso Bom Dia Interativo. Antes disso, eu tenho um recado bem legal para você que está na audiência e gosta de uma pizza, tá bom? 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Na Interativa tem Papas da Língua, Disco Rock. Depois, Angel, Mario Smith. Já tem esporte pra você na programação 91.

0: Aerosmith Angel aqui na Supermanhã 91, fechando o bloco para você na programação interativa. Indicação da Daya que tá com a gente aqui curtindo a programação interativa. Intervalo comercial, eu volto já já para você com esporte.
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0: 7h29, hora de informação esportiva aqui no nosso Bom Dia Interativa. Para você ouvinte curtindo a programação 91.7. A gente fala de esporte, a gente destaca para você o que ocorreu aí nas informações da Taça Sudoeste de Futsal Série Ouro. A bola rolou ontem para Enéas Marques 8, Ampere 2. Também tivemos o Nova Esperança fazendo 5-2. Insulina, Mangueirinha 2-1 no Honório Serpa. Francisco Beltrão e Salgado Filho empataram em 2-2. Barbeleira e Salto do Lontra, 3-2 para o Salto fora de casa. 2-2 para Chupinzinho e Coronel Domingos Soares. E Vitorino fez 4-2 no time de Planalto. A gente destaca e lembra você que a Taça Paraná de Futebol traz sábado jogo da segunda rodada, Ampere e Corcovado, time da cidade de Balsa Nova. Jogo que acontece aqui em Ampere, no estádio Padre José Bosman, no Clube Palmeiras. Alô, torcedor! Entrada gratuita, tá bom? Bora lá lotar as dependências do estádio Padre José Bosman, no Clube Palmeiras. Empurrar a equipe do Ampere no segundo confronto pela Taça Paraná de Futebol. Parabéns pra rapaziada, orgulho imenso aí da nossa cidade, com certeza, participando aí desta Taça Paraná. Aqui nas informações do esporte, a gente destaca a importante vitória do Operário na Série B do Campeonato Brasileiro. Bateu nada mais, nada menos do que o Criciúma, que é um time que há pouco tempo aí estava liderando, né, a Série B. Veio caindo de produção, o Criciúma vai se distanciando, né, da sua possibilidade de ficar entre os 6 primeiros colocados para, quem sabe, um cruzamento aí futuro de mata-mata. Mas o Operário fez o que precisava, fez os 3 pontos, saiu de 44 para 47 pontos, vai a quinto lugar, à frente inclusive do Criciúma, que desce para sexto com 47, e fica à frente do Atlético Goianiense, que perdeu, né, na rodada. O Atlético Goianiense perdeu para o São Bernardo fora de casa por 1-0. Desta forma, temos neste momento Vila Nova e Fortaleza subindo diretamente à Série A, junto com Fortaleza e 51 pontos, dividem a primeira colocação. Na terceira posição vem o Novo Horizontino, 50, também com 50 está o Juventude, que há pouco tempo era o líder. O Operário agora é o quinto colocado com 47 e o Criciúma é o sexto com 47 pontos. Estes estariam fazendo aí o cruzamento de mata-mata para as outras duas vagas para subir a Série A na próxima temporada. A Série B traz a 30ª rodada. Na sexta-feira, 19h30, abrindo a rodada, tem Novo Horizontino e São Bernardo, além de Vila Nova e Londrina, que amarga, né? A 18ª colocação, Londrina, 28 pontos, a 4 pontos de sair da zona de rebaixamento. Sonha ainda em sair de lá, Londrina, né? Vem fazendo uma campanha um pouquinho mais forte com o Avaí e o Botafogo Paulista, e por isso ainda sonha em sair da incômoda zona de rebaixamento. Londrina, a gente fica na torcida aí para o clube paranaense também. Mais esporte para você, 10h30 da manhã. Forte abraço e até lá.
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0: 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Bom dia, 8 horas com 34 minutos. Já voltamos, dando sequência aqui no nosso Bom Dia Interativo. Eu vou com você até às 10 horas da manhã na programação interativa, com música boa e informação na medida certa para você, onde quer que esteja, curtindo a nossa programação nesta manhã legal de primavera brasileira, tá bom? É muito bom ter você com a gente. Tá afim do seu som? Vem para cá, 469-9935-6377, WhatsApp da Interativa, para você deixar o seu recado, para você mandar o seu bom dia, para você interagir conosco na super manhã do Bom Dia Interativa, tá bom? 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Por aqui, Chimagotes, do lado de cá, é o som que traz a boa música para você. 15 graus em Ampere, bom dia.

0: tá aí um I Just Mind, fechando pra gente mais uma sequência super bacana de sucessos no Bom Dia Interativa. Vou pro intervalo comercial, tem aquele recado super especial dos nossos clientes, os parceiros aqui da 91, tem o quadro Bem Viver e já eu tô de volta na programação interativa.
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8: Toda semana eu trago dicas de suplementos naturais necessários para garantir o bom desenvolvimento no seu metabolismo. E hoje eu quero falar do iodo Lugol. O iodo influencia no funcionamento da glândula tireoide e auxilia na produção de hormônios diretamente responsáveis por controlar a taxa metabólica. Ele melhora a produção de hormônios e aumenta o sistema imunológico. Estudos têm demonstrado que as células cancerígenas são reduzidas quando administrado com iodo. Além disso, elimina as toxinas químicas no corpo, como chumbo, flúor e o mercúrio, e evita a proliferação de bactérias nocivas no estômago. Você encontra o Lugol em farmácias de manipulação, mas peça orientação ao seu médico, já que o excesso de Lugol pode destruir a tireoide.
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0: Sempre interagindo com você. 8 horas 47 minutos. Alô, você de Ampere Região. Como é que está a sua quarta-feira por aí? Tudo bem? Meio de semana, um grande abraço para você que está com a gente. 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Muito obrigado aí por todas as participações que já estão chegando por aqui. Para você que está nos ouvindo agora, seja bem-vindo, seja bem-vinda também aqui na programação do nosso Bom Dia Interativa. E falando em vir para cá, manda recado, deixa um bom dia, compartilhe a sua manhã e confirme a sua audiência. 469-9935-6377. Deixa para cá o seu bom dia para a gente e compartilhe a sua manhã conosco aqui na programação 91.7. Um abraço para a galera da Central Sul na audiência com a gente, pessoal aí no Debastiani, também curtindo a programação. Valeu, gente, amigo. Obrigado pela audiência de vocês. Quem também ouve a 91.7, deixou o recado por aqui. Um salve, um bom dia para a galera aí da Sajurato Autoelétrica. Alô, Samuel, para toda a galera. Muito obrigado também pela audiência de vocês aqui na Supermanhã do nosso Bom Dia Interativa. Na 91, eu sigo com você até as 10, trazendo sempre boa música. E claro, boa música tem que ter Traia Véia pra gente curtir aqui na Supermanhã do nosso Bom Dia Interativa. Pra você que tá aí curtindo a gente, Colo de Menina com João Gomes. Vambora!
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0: Teu Olhar, roupa nova, no som da Interativa FM. 8h57, uma boa manhã para você. Obrigado pelo carinho, pela audiência, onde quer que você esteja com a gente. Destaque por aqui, a cidade mais atingida aqui no estado do Paraná com os temporais este final de semana e começando na semana, segunda-feira, Apucarana, fica na região norte aqui do nosso estado, né, que foi uma das mais atingidas aí pelo temporal, né, na segunda-feira do dia 21, recebeu aí a primeira remessa de ajuda humanitária. Ao todo, a Defesa Civil Estadual já destinou 3.290 telhas e mais de 100 bobinas de lonas para a cobertura das residências afetadas até que as coisas possam ir se ajustando da melhor forma possível. As equipes técnicas seguem em campo também para o levantamento exato da extensão dos danos da própria Apucarana. A estimativa inicial é de que haja centenas de edificações totais ou parcialmente danificadas lá na região de Apucarana, onde estão sendo ainda feitos aí todos os levantamentos, né? Pelo 11º Batalhão do Corpo de Bombeiros Militar da cidade também, é onde está sendo feito aí o ponto de entrega destes donativos aí, de toda a ajuda que está sendo encaminhada aí para Apucarana. São 8h58, a gente faz uma pausa, eu viro a hora por aqui com você, ouvinte, daqui a pouquinho eu estou de volta com mais músicas e informação na medida certa para você, na Supermanhã da 91 do nosso Bom Dia Interativa, nesta primavera brasileira, e como é bom ter você com a gente.
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7: Zentlon X940, essa é Interativa FM, este é o Bom Dia Interativa. Eu sou Pablo Neto, estou contigo por aqui até as 10 da manhã, abrindo a segunda hora do nosso programa, 15 graus em Ampere. Daqui a pouquinho tem Kel Dias e Cido e o Bom Astral.
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7: Começa super bem na segunda hora, o som de Jota Quest, do seu lado.

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0: Charlie Brown Jr. na programação 91, só os loucos sabem. 9h12, aqui na Interativa, é hora de bom astral por aqui, é hora de que é o dia exercido chegar por aqui com as previsões do horóscopo.
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2: 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Muito bem, o bom astral está no ar e as previsões para essa quinta-feira, Raquel.
3: É isso aí, Cido, bora começar com quem é de Áries. Olha, Áries, os astros tendem a te deixar mais perto dos amigos e mais longe da rotina. Então, aguarde bate-papos animados e rolês diferentes. Pode ser mais fácil filtrar amizades e perceber quem é parça de verdade. Seu número hoje é o 50 e a cor é o cinza.
2: Touro, as chances de sair da sua zona de segurança aumentam hoje. E dar pequenos toques diferentes ao básico pode fazer você se destacar. O resultado? O reconhecimento de vir e trazer um bom avanço profissional. Número 33, cor preto.
3: Agora você, Gêmeos. Olha, Gêmeos, pode ser um dia para avaliar e rever amizades, percebendo quem soma de verdade ou só aparece quando precisa de alguma coisa. À tarde, tendem a rolar reencontros e novas conexões incríveis, inclusive à distância. Seu número hoje é o 9 e a cor magenta.
2: Câncer, dia de rever a forma como se apresenta no mundo profissional. Tudo indica que vai consolidar resultados e manter o que já conquistou. Nas finanças, pode pintar a chance de tirar o plano ambicioso do papel. Número 36, cor vermelho.
3: E daqui a pouco a gente volta com mais previsões pro seu horóscopo aqui no Bom Astral. Pra quem é leão, virgem, libra e escorpião.
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0: Legal, valeu, obrigado. Que é o Dias, valeu, Cido, 9h13. 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
0: Sempre boa música com informação na medida certa. Agora tem You Somebody.

0: Kings of Leon na Interativa, pra gente fechar o bloco por aqui, com You Somebody, bom demais o som na programação 91, você com a gente nesta manhã legal na programação interativa, 9 horas com 21 minutos, muito obrigado pela audiência, carinho e companhia, a gente quer que você esteja com a gente, né? Falamos já sobre a Apucarana, né? Que está em situação de emergência, recebendo aí os donativos, e a gente lembra você que esta primavera começou com friozinho, né? 10 graus aí aqui no município de Ampere, algumas localidades aqui no nosso município um pouquinho para baixo, em 9 graus. E a tendência para a nova estação é de volumes, né? De chuva acima da média, né? Devido ao pico do fenômeno El Niño, que vai acontecer aí até novembro, né? Onde estamos ainda na primavera. A gente destaca que o CIMEPAR está confirmando aí, né? Que após esta passagem das fortes chuvas que aconteceram para segunda e final de semana nas regiões aqui do nosso estado também, esta massa de ar frio segue aí durante esta quarta-feira, quinta, e subindo a temperatura para o final de semana. E aproveitando já o gancho, a gente traz a informação, né, do Deral, um alerta aí para o agronegócio paranaense, em virtude aí do excesso de chuvas, né? Emitiu um sinal de alerta aí nesta manhã de quarta-feira, devido a este excesso de chuvas, a colheita de trigo já chegando a 46% aqui no estado do Paraná, em algumas regiões bem atrasado, inclusive, né? E este clima úmido aí, a incidência de doenças fúngicas geraram aí uma piora significativa, inclusive, aí na questão do trigo, né? O pessoal vem aí já, alguns se organizando, né? Com plantio do milho, soja, em frio, enfim, né? Pro verão aí, e segue avançando aí para este período mais firme que vem acontecendo nesses dias. O pessoal tentando aí colher o trigo também. Para você que tem na audiência, ó, tempo para você, tá bom? A gente vai pro intervalo. Já já eu tô de volta com as músicas legais para você até as 10 na 91.7 e, claro, com informação sempre na medida certa aqui na programação 91, nesta primavera brasileira. Muito obrigado aí pela audiência, onde quer que você esteja. Não esqueça, hein? Aproveita o intervalo, já pega o seu smartphone, Instagram e Facebook. 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
0: Com você até as 10, bom dia! 9h28, é hora de Bom Astral, que é o dia exercido por aqui.
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18: Bora que tem mais previsões pra hoje, né, Kel?
19: É isso aí, Cido, bora que chegou a vez, Leão. Leãozinho, deixa eu te contar, você tem tudo pra brilhar, mas dividindo o palco com os colegas, sócios ou parceiros profissionais, tá? Os astros mostram que planos sólidos construídos em equipe tendem a se firmar, fazer sucesso e romper fronteiras. O número 25 e a cor preto.
18: Virgem, a energia dos astros te levam a inovar, testar novos métodos e fazer as coisas de um jeito diferente. E além de otimizar a produtividade e zerar pendências, esses ajustes podem te favorecer no serviço. Número 25, cor salmão.
19: Agora é a sua vez, Libra. Librinha, seguinte, boas coisas podem acontecer com aquela mãozinha de uma pessoa querida, mais experiente, aliada ou parceira. Uma sacada esperta tem tudo para ganhar forma e render bons frutos. Fazer um agrado para si mesmo pode ser bom, hein? O número é o 46 e a cor cereja.
18: Escorpião. Pode ser um dia para ajustar processos e a rotina. E com responsabilidade e eficiência, tende a deixar tarefas, prazos e serviços tudo em ordem. Trabalho em home office ou bico que faz em casa promete ser um sucesso. Número 9, cor roxo.
19: E daqui a pouco a gente volta com as últimas previsões para o seu horóscopo aqui no Bom Astral. Para quem é Sagitário, Capricórnio, Aquário e Peixes.
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0: Valeu, muito obrigado, Caio Dias. Valeu, Cido. Daqui a pouquinho tem Interativa News para atualizar a sua manhã de informações. Desenho de Deus, eu sou o Andy Armandinho, começando mais uma sequência com você. Bom dia.

0: Check for Bank, o som de Florence and Machine aqui na programação 91.7. 9:37. Seguinte, ó, pra você que tá na audiência, você tem mais alguns minutinhos ainda pra poder participar com a gente por aqui da nossa promoção de hoje no sorteio com parceria Alto Posto Bom Princípio, pão de queijo com achocolatado, tá bom? Eu vou pro intervalo comercial, Interativa News, retorno pra fechar com bom astral pra você as previsões do horóscopo com Caio Dias e Cido, e já já tem o sorteio na programação interativa. Boa sorte!
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3: O Ministério Público do Paraná, por meio da Subprocuradoria-Geral de Justiça para Assuntos Jurídicos e com apoio do Grupo de Atuação Especial do Combate ao Crime Organizado, deflagrou na manhã passada a Operação Cota 140. A investigação apura a suposta prática dos crimes de corrupção passiva e lavagem de dinheiro, envolvendo o prefeito de Marmeleiro. Foram cumpridos 6 mandados de busca e apreensão, todos em Marmeleiro. As ordens judiciais foram deferidas pela 2ª Câmara Criminal do Tribunal de Justiça do Paraná. As investigações apuram um possível pagamento ilícito de um imóvel desapropriado pelo município. O procedimento envolve um aparente sobrepreço na avaliação deste imóvel. Com o cumprimento dos mandados judiciais, foram apreendidos equipamentos eletrônicos e documentos ligados aos fatos. O material será periciado e analisado para instruir o andamento das apurações conduzidas pelo Ministério Público. O jornalismo Ampere FM, Interativa FM, ainda não recebeu nenhuma manifestação da assessoria da Prefeitura de Marmeleiro ou da defesa do prefeito, com informações da assessoria do MPR e GAECO.
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0: Bom dia, Interativa! Sempre com você, bom dia, você de Ampere Região, 9 horas 43 minutos. Galera, é o seguinte, ó, participações encerradas pro sorteio que rola daqui a pouquinho, tá bom? Tem sorteio de pão de queijo com achocolatado para toda essa galera que já deixou o seu comentário no nosso Facebook e também no Instagram da 91.7. Quanta gente, hein? Valeu, galera, amigo. Obrigado aí pelas participações. Daqui a pouquinho tem este pão de queijo com achocolatado para o seu lanche da tarde garantido no oferecimento Alto Posto Bom Princípio. Agora é hora de bater um papo com o Thiago, Maco na Agropecuária, nesta quarta-feira, trazendo para você mês de aniversário da Maculã. 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
0: A gente agradece. 9h47 para você, ouvinte. Ó, Imagine Dragons fecha para a gente a sequência de música depois do Bom Astral com que é o dia exercido. E eu retorno com o sorteio de hoje de pão de queijo com achocolatado, oferecimento Alto Posto Bom Princípio.
2: 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E agora as últimas previsões para hoje, Kel.
20: É isso aí, Cido. Bora que chegou sua vez, Sagitário. Sagita, sua lábia e criatividade estimulam contatos, reuniões ou entrevistas abrindo portas. E o início da tarde pode ser ainda mais positivo para formar uma ideia em algo concreto ou um projeto de sucesso. Aproveita. O número é o 54 e a cor é o prata.
2: Capricórnio. Pode ser um dia para rever responsabilidades, colocar limites ou resolver uma pendência antiga que ninguém queria encarar. A boa notícia é que tem tudo para chegar a um meio termo que seja favorável para todos. Número 32, cor azul.
20: Agora você, Aquário. Vou te contar, Aquário. Olha, Aquário, com o seu jeito criativo e autônomo bombando, a sua imagem tende a ganhar força no ambiente profissional. E com a comunicação mais beneficiada à tarde, pode ser uma boa hora para apresentar ideias ou fazer uma entrevista. Seu número hoje é o 38 e a cor é o verde.
2: Chegou sua vez, peixes. O bolso pede mais responsabilidade, ouviu, dona Kel?
20: Ui!
2: Além de cortar excessos sem drama, você conta com a mente ligeira e tino para bons negócios. Seu corpo e mente podem pedir sossego e os momentos de recolhimento, descanso e pausa estão favorecidos. Número 24, cor azul.
20: E essas foram as previsões de hoje para você.
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0: A Exclosed, o som de Imagine Dragons pra você na Supermanhã 91, 9h52, pra essa galera que participou com a gente aqui no Facebook, no Instagram da 91, é hora de sorteio de pão de queijo com a chocolatada. Alô, galera do Alto Posto Bom Princípio, obrigado por mais uma quarta-feira com a gente na programação 91, tá bom? Rodando o nosso aplicativo, boa sorte pra todo mundo, galera do Face, galera do Instagram. Tá saindo por aqui o nosso número sorteado, bora buscar por aqui o sorteado de hoje. E é uma sorteada, bora conferir se tá certo aqui, né? Marcação, tá certo, de Alisson Vedana, Alto Posto Bom Princípio, legal. Alô, Terezinha Vedana, parabéns, você foi a ganhadora de hoje, tá bom? Terezinha Vedana, passa aqui na rádio pra pegar o seu vale com a Ana ou com a Dani, tá bom? Vai lá no Alto Posto Bom Princípio e saboreie o seu lanche da tarde com este pão de queijo mais achocolatado, tá bom? Parabéns pra Terezinha Vedana, que foi a ganhadora, e pra todos que participaram. E para todos e todas, né? Muitíssimo obrigado pela parceria, gente amiga. Bora pro intervalo? Já já eu volto com a última de hoje do nosso Bom Dia Interativa.
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0: Muito bem, gente amiga, 9 horas com 58 minutos, não vai dar nem dar tempo de rolar a última, né? Só tô aqui para agradecer a sua audiência, o seu carinho, a sua companhia na programação da 91.7, tá bom? Fique com a gente, na sequência tem o Manhã Total com Vanderlei Silva, trazendo aí para você 2 horas de boa música e informação na medida certa na programação da 91.7. Me encontro com você, se Deus quiser, amanhã cedo, tá bom? 8 horas da manhã. Tô por aqui, amanhã é quinta, é dia de TBT, o primeiro da primavera 2026. Valeu, gente, beijo no coração, paz e saúde, até lá, tchau, tchau.
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10: Olá, muito bom dia, Ampere, e bom dia a toda a região. Estamos chegando na área com o nosso Manhã Total para você nesta manhã linda, maravilhosa, ensolarada e fria de quarta-feira, meio de semana, 23 de setembro de 2026. Um grande abraço para você na sintonia, curtindo pelas ondas do rádio, pela internet, pelo aplicativo, pelo Alexa, onde quer que esteja. Obrigado pelo carinho da audiência, companhia e sintonia. E a partir de agora, eu, Vanderlei Silva, no comando do Manhã Total, trazendo muita música, muito sucesso, informação, previsão do tempo, para sua manhã ficar completinha. E bora lá que o primeiro sucesso vem chegando com Gustavo Lima, Eu Vou Pra Igreja. Música.

0: Elis, tá em Moda Apaixonada, Zezé e Luciano, Anjo do Amor. Assim a gente fecha o primeiro bloco de sucessos do nosso Manhã Total.
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8: Olha, quando o carro faz uma curva, a roda que está do lado de fora tem que percorrer uma distância maior do que a roda que está do lado de dentro, concorda? Se as duas fossem obrigadas a girar exatamente na mesma velocidade, teríamos arrasto dos pneus, um esforço mecânico e a dificuldade para fazer a curva. É aí que entra o diferencial. Esse conjunto mecânico permite que as rodas motrizes girem em velocidades diferentes quando necessário, mas ao mesmo tempo em que recebem torque para movimentar o carro. É uma peça fundamental e que trabalha sem que o motorista perceba. Lembre-se que muito da suavidade que sentimos ao dirigir vem de soluções de engenharia escondidas. Você tá lá fazendo a curva tranquilamente, enquanto o diferencial resolve uma bela conta mecânica lá embaixo.
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0: Bora lá, Interativa, 10 horas 21 minutos, 10h21. Bom dia, bom dia. Você ligadinho na sintonia da melhor e vamos dando sequência ao nosso Manhã Total. Nessa manhã linda e ensolarada, 17 graus é a temperatura neste momento. Chegando, César Menotti, Fabiano, mudar pra quê?

0: Beleza, Interativa 10h30, tá aí Daniel, Meu Mundo e Nada Mais, fechando mais um bloco de sucessos do nosso Manhã Total. 10h30, bom dia.
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0: Muito bem, chegando por aqui mais uma edição do Esporte 91 e olha, a Série B do Campeonato Brasileiro está chegando a uma fase decisiva, hein, com a briga pelo acesso cada vez mais apertado. Após a 29ª rodada, quatro equipes aparecem na liderança com uma disputa muito equilibrada. Vila Nova e Fortaleza têm 51 pontos, enquanto Novo Horizontino e Juventude somam 50 pontos. Logo atrás vem o Operário do Paraná com 47, seguido por Criciúma também com 47, o Atlético Goiano com 46. Na rodada passada, o Vila Nova venceu o América Mineiro por 1-0 e manteve a ponta. O Fortaleza empatou em 1-1 com o Ceará, enquanto o Novo Horizontino também empatou contra o Ceará. Não, o Novo Horizontino perdeu por 2-1 para o Ceará. Já o Juventude foi derrotado pelo Sport por 2-1. O Cuiabá venceu o Náutico por 3-0. O Goiás bateu o Avaí por 2-1 e o Londrina perdeu em casa para o Fortaleza por 2-1. Na parte de baixo, a situação é complicada para o América Mineiro e o Ponte Preta, que aparecem nas últimas posições. O América tem 17 pontos e o Ponte Preta apenas 13. E já tem rodada marcada. A 30ª rodada começa nesta sexta-feira com o Novo Horizontino contra o São Bernardo e o Vila Nova diante do Londrina. No sábado, o Operário do Paraná recebe o Ceará, enquanto o Náutico e o Sport fazem confronto pernambucano. E no domingo, destaque para Criciúma contra o Avaí, CRB diante do Cuiabá e Fortaleza contra o Atlético Clube. A rodada termina na segunda-feira com América e Juventude. E na terça-feira, Botafogo de São Paulo contra o Ponte Preta. A Série B entra na reta decisiva e a diferença de apenas 4 pontos entre primeiro e o sexto colocado mostra o equilíbrio na briga pelo acesso à Série A.
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Bora lá, Interativo, agora 10 horas e 37 minutos, subindo a temperatura 19 graus neste momento. Bom dia, bom dia. E olha, anote aí na sua agenda. Dia 30 de outubro, sexta-feira, acontece o grande sorteio do show de prêmios do Ampere Futsal, com transmissão ao vivo pelo YouTube e Facebook da Rádio Ampere, hein? 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Chegando mais sucessos, Zé Felipe, só tem eu.

Fitness, interagindo até aí o som de Paulinho Mocelin, Menino Campeiro, fechando por aqui mais um bloco de sucessos do nosso Manhã Total. Ótima manhã de quarta-feira para você, ligadinho na sintonia da melhor.

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30: Bora lá, Interativa, 10 horas e 52 minutos. Bora fechando por aqui a primeira horinha do nosso Manhã Total. Olha, atenção, um recadinho importante à população. Nesta quinta-feira, amanhã, dia 24, serão realizados testes rápidos de saúde. Das 5 da tarde até as 19h30 serão disponibilizados gratuitamente testes rápidos para hepatite B, hepatite C, HIV e sífilis. O resultado fica pronto em aproximadamente 15 minutos, com atendimento gratuito, sigiloso e seguro. Para realizar os testes, entre em contato com a sua unidade de saúde de referência, onde você já é paciente. A equipe irá orientar sobre o horário da coleta e os testes serão realizados na unidade de saúde onde você é atendido. Então, bora lá, cuide da sua saúde, procure a sua unidade e informa-se. 10 horas e 53 minutos, fechando a primeira horinha, tem Gustavo Lima, Bala Alojada.

0: Beleza, tá aí, sucesso pra você, saudoso Rick, dupla Rick Renner, que infelizmente, né, nos deixou aí em um trágico acidente com a aeronave em Santa Catarina. A gente vai relembrando aqui, né, os melhores sucessos deste grande nome da música sertaneja. Intervalinho, já volto.
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3: 11 e 7.
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20: Vamos nessa, Interativa, agora 11 horas e 12 minutos.

11:12. Bom dia, você ligadinho na sintonia da 91. E vamos lá, abrindo por aqui mais uma horinha de sucessos do nosso Manhã Total, nesta manhã linda, maravilhosa, ensolarada de quarta-feira. E agora vamos dar uma olhadinha na previsão do tempo. Olha, vamos ter um final de semana gostoso e quente, hein? Aí, primavera chegando com tudo, apesar do friozinho de hoje, né? 9 graus de mínima. Aí hoje teremos dia ensolarado, a máxima e fica na casa dos 22, né? Um clima mais fresquinho, mais friozinho. A partir de amanhã a temperatura começa a subir gradativamente, a mínima sobe para 11, máxima 25. Na sexta-feira o sol predomina também, mínima 14, máxima 27. Sabadão quente e ensolarado, mínima 15, máxima 29. E domingão parcialmente nublado, algumas nuvens, né, encobrindo aí o sol, aquela sombrinha, porque vai estar quente, vai estar calor, a mínima 17, máxima 30 graus no domingão. É a previsão do tempo, a gente vai sempre atualizando aqui diariamente, porque tudo pode mudar, mas é só previsão, tá bom? Vamos de música, Ana Castela, Menino do Laço Comprido. Música.

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1: 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Queria cantar uma canção especial. Uma música que fala da família. Dessa raiz tão forte que é a nossa família, né? Essa coisa tão boa. Feliz aquele que tem uma família do seu lado, né? Pra te dar apoio, pra te dar conforto, estrutura. Essa aqui é uma família de origem simples, mas com o principal e o essencial.

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0: Beatles, Interativo, 11h20, Daniel, filho adotivo. E assim a gente fecha mais um bloco de sucessos. Não mude a sintonia, fica aí.
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11: Amigona, se você como eu gosta de sopa, elas são consumidas normalmente em dias frios, mas você sabia que é possível também comer sopa nos dias mais quentes? Hoje vamos preparar sopa fria de cenoura. Você vai precisar ter em casa 6 cenouras cortadas em rodelas, 400 ml de suco de laranja, 8 colheres de sopa de iogurte desnatado, 1 colher de sopa de hortelã, 4 xícaras de chá de água, água e sal a gosto. Coloque as cenouras em uma panela e as cubra com água. Leve ao fogo médio e cozinhe até ficarem macias. Retire do fogo e aguarde esfriar. Depois escorra as cenouras e reserve a água do cozimento. Bata no seu liquidificador as cenouras cozidas e o suco de laranja até obter uma mistura homogênea. Acrescente a água do cozimento aos poucos até obter a consistência desejada. Depois junte o iogurte e bata novamente. Tempere com sal a gosto e misture. E por fim, coloque a sopa em cumbucas individuais e sirva com a hortelã. Enjoy!
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1: Vamos nessa, Interativo, 11 horas 27 minutos, 11h27. Bom dia, bom dia. E olha, atenção, jantar beneficente em prol de Valdelírio Ribeiro de Macedo, que seria realizado no dia 19 de setembro, foi transferido, hein? O evento acontecerá neste sábado, dia 26 de setembro. E a organização agradece a compreensão de todos e espera contar aí com a sua participação, né? A participação da comunidade neste importante momento de solidariedade. 11h27, bom dia, mais sucesso chegando por aqui. Luan Pereira, Panda, 10 segundos.

0: Feliz, a gente não consegue se amar, gente. Giovanni, fechando mais um bloco de música interativo, 11 horas e 34 minutos. Bom dia.
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3: A delegada titular da Delegacia Regional de Polícia de Dois Vizinhos confirmou na tarde passada que o professor da UTF-PR, Sidemar Nunes, de 47 anos, que estava desaparecido e sem dar notícias desde sexta-feira, foi localizado e está bem. As circunstâncias desse desaparecimento ainda não foram informadas. No entanto, para a Polícia Civil, onde a ocorrência havia sido registrada, o caso já está encerrado. Informações, PP News.
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9: Bora que bora, Interativa, agora 11 horas e 41 minutos, 11h41. Bom dia, boa quarta-feira, 20 graus a temperatura neste momento. Aquele abraço pra você, já tá indo pra casa preparar um almocinho. Aí, né, dá aquela pausinha pra dar uma merendada e depois mais peleia no período da tarde. Vamos lá, tamo junto. Chegando mais sucesso de Paulo e Paulino, Leonardo, Nada Mudou.

0: Eu Nasci Pra Amar Você, Zezé de Camargo e Luciano, fechando por aqui mais um bloco de sucessos do nosso Manhã Total.
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0: Beleza, e o nosso Manhã Total desta quarta-feira vai ficando por aqui. Obrigado pelo carinho da audiência, companhia e sintonia. Nos encontramos novamente logo mais a partir das 16 horas com o Arrastão da 91. Bom almoço, fica com Deus e até lá. Tchau, tchau.

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16: Meio-dia e 26.
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2: Meio-dia e 31.
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4: Meio-dia e 37.
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1: Meio-dia e 49.
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Moçada, bora lá, gente amiga, começando mais uma edição do nosso programa Interatividade por aqui na sua 91.7, hein? Hoje, quarta-feira, dia 23 de setembro, eu faço companhia para você até as 4 horas dessa linda e maravilhosa tarde, sempre trazendo o melhor da nossa programação. Hoje tem sorteio da Anjo de Luz aqui no nosso programa, hein? O sendo sorteado para você uma Cuca Royal com gotas de chocolate, aí no oferecimento da Anjo de Luz para você participar. Super simples, é lá no nosso Instagram, @interativaampere, sendo sorteado para você a última publicação no nosso perfil, né? Para você participar, super simples, curtir a publicação, marcar seus amigos nos comentários, segue também @angeluz e @interativaampere, caso ainda você não siga, e compartilhe a publicação, né, nos seus stories, mas lembrando, não precisa marcar a gente, né? Boa sorte para você que já está participando e, claro, você que vai participar também. Muito boa sorte para você às 3 horas e 52 minutos. Da nossa tarde, eu faço o sorteio aqui na nossa programação, beleza? Outra coisa que eu também falo pra você é participar com a gente no WhatsApp 46999356377. Você mandar seu oi, mandar seu boa tarde aqui pra gente que eu tá tendo, né? Aí, dependendo do seu pedido musical, a gente atende você com bastante amor, com bastante carinho, fechou? Eu já começo com Diego Arnaldo, Relógio Parado, aqui na nossa programação, agora 1 hora e 6 minutos.

Diego e Arnaldo, começando a nossa programação, a música Relógio Parado, 1h08 aqui na sua interativa. Vem com a gente, vem curtir sua tarde muito mais alegre, muito mais feliz com a nossa programação, beleza? Eu já trago então o Dilcinho, hein? Deixa pra amanhã. Ótima quarta-feira pra você. Vem com a gente, vem com a interativa, sua tarde muito mais alegre.

0: Wicked e Ariana Grande saindo pra você na nossa programação, música Die For You, agora 3h15. Nós também curtimos Dilcinho, Deixa Pra Amanhã, e claro, Diego e Arnaldo, Relógio Parado, saindo aqui na nossa programação musical. E claro, eu já trago pra você curiosidade através do nosso Drops do Pet, hein? Bora lá!
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3: Drops do Pet no ar, e hoje a gente fala de uma raça diferentona. Orelhas semi-eretas, pelo encaracolado e uma expressão que parece estar sempre perguntando: o que que a gente vai fazer agora? Esse é o Pume, uma raça húngara e também tradicional ligada ao pastoreio. Ele é ágil, inteligente, alerta e tem energia de sobra. Justamente por isso, não é um cão para quem procura apenas um companheiro de sofá. O Pume precisa de atividade física, brincadeiras e desafios que façam a cabeça trabalhar. Sua facilidade para aprender também faz com que se destaque em diferentes atividades caninas. É pequeno para médio no tamanho, mas gigante quando o assunto é disposição.
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0: Isso aí, esse foi o nosso Drops do Pet saindo pra você. Um breve intervalo, na sequência eu volto com João Marcos e Vinícius, a música hit do ano.
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0: Bora lá, moçada. 1h19. João Marcos e Vinícius, o hit do ano chegando pra você.

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Jorge Mateus saindo pra você a música Ranking aqui na nossa programação. Agora 1h25. Muito obrigado pela sua audiência. Te convido você a participar com a gente também, né? Pelo 46999356377. Trago agora pra você 21 Pilots, a música Saturday, aqui na nossa programação.

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0: 21 Pilot saindo pra você, música Saturday, aqui na nossa programação, 1h27. E a gente também curtiu Jorge Matheus e João Marcos e Vinícius na nossa programação. Trago pra você agora a notícia através da nossa Interativa News.
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2: A Polícia Civil do Paraná, por meio da 19ª Subdivisão Policial de Francisco Beltrão, com apoio da PM, deflagrou na manhã passada a Operação Breaking Bad, voltada ao combate ao tráfico de drogas e atuação de uma organização criminosa. Ao todo, foram cumpridos 8 mandados de busca e apreensão em endereços de Beltrão e Pato Branco. No bairro Marrecas, em Beltrão, um homem de 24 anos foi preso em flagrante após os policiais encontrarem mais de 4 quilos de haxixe, aproximadamente 190 gramas de cocaína e porções de maconha. No imóvel também foram apreendidos uma arma de fogo calibre 9mm de fabricação turca, munições, balanças de precisão, embalagens para condicionamento de droga, uma seladora VAR, máquinas de cartão e celulares. 2 carros também foram apreendidos. Em outro endereço, no centro de Beltrão, os policiais encontraram uma porção de maconha, 9 munições de calibres diversos e um aparelho celular. Um homem de 37 anos foi preso em flagrante. Em um terceiro endereço, uma mulher foi encaminhada à delegacia após ser encontrada com uma pequena quantidade de substância entorpecente, que, segundo a polícia, apresentava características compatíveis com o uso pessoal. Ao todo, 2 homens foram presos e uma mulher encaminhada para termo circunstanciado. Segundo a Polícia Civil, o valor de mercado das drogas apreendidas é estimado em mais de R$ 300 mil, considerando principalmente a quantidade e o valor comercial do haxixe. As investigações continuam com o objetivo de esclarecer completamente os fatos e, claro, identificar a eventual participação de outros envolvidos. Informações, PP News.
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0: Isso aí, esse foi o nosso Interativa News saindo para você. Vamos para o nosso intervalo comercial e na sequência eu volto com Jads e Jadson com a participação do Victor e Léo aqui na nossa programação.
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0: Bora lá, moçada, 1h33, Jads e Jadson chegando pra você com a participação do Victor e Léo, a música Colo.

Hugo Guilherme sendo pra você babades, em coisa boa demais, 1h40, eu trago pra você agora Post Malone, a música Goodbyes. Logo tenho pra você os jogos que rolam hoje, claro, a gente dando aquela olhadinha, né, que rolou ontem no mundo da bola.

0: Post Malone saindo pra você, Good Vibes, né? O Post Malone aí, antes dessa era do pop aí que ele, né, aí tá hoje em dia, antes ele era trapper, né? Usava bastante do rap, né? E o povo, e ele era um artista bastante conhecido, né? Na área do trap, do rap. Hoje em dia, né, ele tá mais pra esse pop, após um tempo ali, 2018, 2019, né? Ele lançou aquela música Sunflower, né? Acabou entrando no pop, foi um pouco pro rock, né? Tem até aquela grande homenagem que ele fez cantando aí no tributo ao Ozzy Osbourne. Ficou bom demais, né? A gente também curtiu Hugo Guilherme e Jads e Jadson com o Victor e Léo aqui na nossa programação. Falo pra você dos jogos que rolaram ontem, né? Dando aquela olhadinha também nos jogos que rolaram ontem e hoje eu falo pra você, né? Tivemos Brasileirão Série B, o Operário do Paraná venceu aí o Criciúma, né? O Operário do Paraná que precisava da vitória, né? Pra subir um pouco na tabela, conseguiu então aí vencer o Criciúma de 2-0. Hoje nós teremos aí vários jogos rolando, né? Não tem aí jogos tão conhecidos assim, né? Teremos hoje, por exemplo, posso falar aqui pra você mais jogos estaduais, né? Como Copa Rio, Copa Santa Catarina, também Copa Mato Grosso. Mas vale a pena a gente dar uma olhada aí na Copa do Mundo feminina, né? Rolando a bola hoje, feminina sub-20, né? Fica aqui já o aviso, né? A semifinal, a Itália perdeu, né, para a Espanha. A Espanha que agora avança para a grande final da Copa do Mundo feminina sub-20. E aí, já está rolando a bola entre, olha, por incrível que pareça, Coreia do Norte sub-20 feminino, enfrentando aí a Colômbia. A bola já está rolando, né? Por enquanto está no 0-0, que me surpreende, né? A Coreia do Norte, né? A Coreia do Norte, o que mais surpreendeu aqui, né? O Brasil foi eliminado, né, para a Espanha, aí nas quartas de finais. Foi no dia 19, né? Aí a Espanha vencendo de 1-0, né? Poderia ter vencido, claro, a Espanha empatado, né? Quem sabe hoje levava aí a melhor em cima da Itália, mas, né, acabou perdendo, infelizmente. E agora a Espanha já está aí na grande final, né? O jogo começava hoje às 10 horas da manhã. Veremos aí, então, como que vai rolar, né? Como que vai acontecer aí essa disputa entre a Coreia do Norte e a Colômbia, né? Se a Coreia do Norte for para uma grande final aí, é algo de se surpreender sem sombra de dúvida, né? Ontem nós tivemos também, né? Vale refrisar por aqui, a Copa Sudoeste de Futsal Série Ouro, onde lá na cidade de Enéas Marques, né? O Ampere enfrentou, o Ampere, onde o placar aí ficou 8-2, né? Mas 8-2 para o Enéas Marques, né? A gente volta na quadra de futsal, falando sobre o jogo do Ampere Futsal, né? Agora o Ampere Futsal, aí enfrentando Palmas Futsal também, né? Mas não aqui na nossa cidade de Ampere, sim lá na cidade de Palmas, no ginásio Monsenhor, em Gilberto, às 8h15 da noite, né? A bola rolando nessa sexta-feira, dia 25, você pode acompanhar de maneira online, né? De maneira digital, aí pelo YouTube da rádio Ampere FM 105.7. E vale, né? A pena você torcer, né? Pro nosso time da cidade de Ampere, que enfrenta aí o grande Palmas, aí pela... disputando já o torneio da morte, né? Esse torneio da morte aí, que infelizmente os três vão ser rebaixados, né? Somente um vai ficar aí para a próxima Série Ouro do ano que vem. Veremos, né, como que o Ampere vai se sair. Veremos aí enfrentando o Palmas também lá na cidade deles, né? Na cidade de Palmas. E veremos como que vai continuar, né, o Torneio da Morte aí nos próximos jogos. Também vai ter jogos aqui na nossa cidade de Ampere. E não é à toa que eu também faço convite, né, para você, quando tiver esses jogos aqui na nossa cidade, que você venha torcer junto com o Ampere, que vale a pena, sem sombra de dúvida. Nós tivemos aí ótimos jogos no ano passado, foi emoção pura, né? Não sei se vocês vão se lembrar, mas aqui na nossa cidade de Ampere teve vários jogos aí com bastante emoção. Não é à toa que foi aqui, né? A grande decisão, o último jogo. Não lembro quanto qual time foi, se não foi o Dois Vizinhos, se eu não estou enganado. Mas aí foi uma grande emoção, né? E o Ampere conseguiu ficar aí na Série Ouro deste ano de 2026. E agora veremos se o Ampere continua na Série Ouro do ano de 2027, fechou? Esses são os recados por aqui. Eu vou pro nosso intervalo, na sequência eu volto com o Henrique Juliano.
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0: Sempre interagindo com você, 1h50. Henrique e Juliana, a briga foi feia, hein?

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Felipe Araújo com o Pixote, a música Insegurança saindo pra você. Agora 1h55, a gente traz agora Mila Miles Heroes, hein? Com a Dua Lipa, a música Prisoner.

0: Miley Cyrus e também a Dua Lipa cantando pra você a música Prisoner. Agora 1h58, também curtimos Felipe Araújo, Pichotti e Henrique Juliano na nossa programação. Olha só, hoje dia 23 de setembro a gente fala sobre o nosso Hoje na História. Lá no ano 63 a.C. nascia Caio Júlio César Otaviano Augusto, o homem que encerrou aí a República e consolidou o primeiro Império Romano. No ano de 1846, o planeta Netuno é descoberto oficialmente no espaço após cálculos desenvolvidos pelo matemático Urbano Le Verrier. Já no ano de 1889, a empresa Nintendo foi fundada na cidade de Kyoto por Fujiashiro Yamauchi. Nomezinho em japonês é difícil, hein? Inicialmente, aí, essa empresa foi criada, né, Nintendo, para vender cartas de Anafoda, que significa cartas de flores, que formam um baralho tradicional japonês composto aí por 48 cartas. No ano de 1939, aí Sigmund Freud acabava falecendo, né, durante seu exílio na Inglaterra, deixando uma contribuição teórica que fundou, né, a psicanálise moderna do mundo. No ano de 2002, o navegador Mozilla Firefox estreava no mercado, revolucionando a velocidade da navegação pública da rede mundial. E claro, a gente trazendo para você na nossa programação os fatos interessantes que ocorreram aí no dia 23 de setembro, aqui na nossa programação musical com a fonte sempre do nosso amigo Fabiano Medeiros. Deste modo, dessa maneira, também encerro por aqui nossa primeira hora musical. Na sequência eu volto, mas antes, não se esquecem, tem sorteio rolando lá no nosso Instagram, @interativampere, sendo sorteado para você uma Cuca Royal com gotas de chocolate no oferecimento da Anjo de Luz. Para você participar, curte a publicação, marca seus amigos nos comentários, também segue @anjodeluz e @interativampere e compartilha o post aí nos seus stories. 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Breve intervalo, na sequência eu volto para mais uma hora musical.
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0: Bora lá, moçada, começando nossa segunda hora musical. E eu começo com Jorge Henrique e Rodrigo, a música live aqui na nossa programação.

Jorge Henrique Rodrigo, a música live saindo pra você. 2:07 aqui na nossa programação. Continuo com João Gustavo e Murilo, hein? Casa mais feliz da rua. Logo, logo tem a participação também da nossa ouvinte, Daiane.

0: Simple Plan saindo pra você, a música Perfect aqui na nossa programação, em especial pro nosso ouvinte Daiane, agora 2h15. A gente também curtiu João Gustavo e Murilo e Jorge, Henrique e Rodrigo na nossa programação. Trago informação pra você, curiosidade, através do nosso Casa e Design.
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2: Casa e Design. A almofada é uma das formas mais fáceis de renovar o sofá. Mas existe um momento em que o conforto vira obstáculo. Se toda vez que alguém vai sentar, precisa retirar 5 almofadas e jogar no chão, talvez tenha passado da conta. Em vez de lotar o sofá, experimente misturar alguns tamanhos e texturas, mantendo espaço livre para sentar confortavelmente. E não precisa comprar tudo do mesmo conjunto. Cores que conversam entre si costumam criar uma composição mais natural. A decoração precisa servir a casa e não o contrário. Se o enfeite atrapalha o uso, está na hora de rever a quantidade.
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0: Isso aí, esse foi o nosso Casa e Design saindo pra você. Breve intervalo, na sequência eu trago a participação da nossa ouvinte Adriana. Ela que me pediu aqui com a gente, Rick Renner, a música Cantarei Mil Vezes, Mil Vezes Cantarei. Trago pra ela na sequência, na nossa programação.
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0: 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Bora lá, 2h18. Trago para você e também para nosso ouvinte Adriana, Rick Renner, Mil Vezes Cantarei. Bora curtir?

Felipe Araújo saindo por aqui, Reincidente, o nome da canção. Em 2 horas 26 minutos, eu continuo com Dua Lipa, Dance the Night, por aqui. Logo, logo falo para você das datas comemorativas do nosso dia 23 de setembro.

0: Dua Lipa sendo pra você Dance the Night aqui na nossa programação. Nós também curtimos Felipe Araújo, a música Reincidente, e Rick Renner, Mil Vezes Cantarei, sendo pra nosso ouvinte Adriana aqui na nossa programação. Falo pra você então aí dos fatos interessantes, né, nas celebrações do nosso dia 23 de setembro. Começando aí, falando hoje, dia dos filhos, dia do sorvete, dia do soldador, dia de combate ao estresse, também dia do técnico em edificações, dia do técnico industrial, dia internacional contra a exploração sexual e o tráfico de mulheres e crianças, também dia internacional das línguas de sinais e dia nacional dos profissionais de nível técnico. Falo para você do dia dos filhos. A comemoração do dia 23 de setembro se popularizou aqui no Brasil devido à tradição de Portugal, que celebra a data nessa mesma época para fortalecer aí os laços de amor e também união entre pais e filhos. Hoje, dia do sorvete, foi aí feita a escolha pela Associação Brasileira das Indústrias e do Setor de Sorvetes em 2002 para coincidir com a transição para os dias mais quentes do ano, né? Com o início aí da primavera. Hoje também dia do soldador, essa data que faz homenagem à fundação da Escola Senai Roberto Simonsen, lá em 1923, e foi a primeira instituição a oferecer cursos de soldagem no Brasil. E hoje, dia do combate ao estresse, essa data que serve para conscientizar a população sobre os impactos físicos e mentais dessa condição na vida moderna. Então, hoje também, claro, aí favorecendo as profissões, né, como técnico industrial e técnico em edificações, a gente dando os parabéns aí para as profissões, dia do soldador, dia também aí dos filhos, né, parabéns aí para você, papai, para você, mamãe, tenha a oportunidade, né, de ter seu filho aí próximo. E hoje, demonstrar carinho, demonstrar amor aí no dia dos filhos. Hoje também, quem sabe você pode comemorar, hoje tá mais calorzinho, né? Daí pra você comemorar tomando aquele sorvetão, coisa boa demais então, beleza? Breve intervalo, na sequência eu volto com o Gustavo Lima.
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0: Bora lá, moçada, 2h34, Gustavo Lima chegando pra você com a música Milu.

2:40, Pichote saindo pra você, a culpa é do coração. E a gente traz agora a participação do nosso ouvinte, Daiane, ela quem pediu Linkin Park, Leave Out All The Rest, aqui na nossa programação, hein? Logo, logo tenho pra você mais informação na nossa programação. Bora então com Linkin Park agora!

0: 2 horas e 44 minutos, Linkin Park saindo pra você. Nós também curtimos Pichot e Gustavo Lima aqui na nossa programação musical, hein? Continuo falando pra você, olha só, amanhã, dia 24 de setembro, né? Acontece nessa quinta-feira, vai ser realizado em testes rápidos de saúde. Das 5 horas da tarde até as 7 e meia da noite, vão ser disponibilizados gratuitamente testes rápidos para hepatite B, hepatite C, HIV e sífilis. O resultado fica pronto em aproximadamente 15 minutos, com atendimento aí gratuito, sigiloso e seguro, né? Para você realizar os testes, entre em contato com a sua unidade de saúde de referência, onde você já é paciente. A equipe irá orientar sobre o horário da coleta, porque os testes, né, vão ser realizados na própria unidade de saúde onde você é atendido. Então, cuida da sua saúde, procure aí a sua unidade de saúde e se informe bem, né? Para realizar, então, esses testes, vale a pena acontecer no dia de amanhã, dia 24 de setembro. E você, né, se informando bem certinho, né, sobre estes testes, né, pode ir na sua unidade de saúde. Então, você me ouvindo e acompanhando a nossa programação, pode participar hoje, né? Rolando aqui sorteio da Anjo de Luz, sendo sorteado para você uma Cuca Royal com gotas de chocolate. E para você participar é lá no nosso Instagram, @interativampere. Tá lá a nossa publicação, né? Foi a última publicação sendo postada aí no nosso perfil. Tá lá então para você ir, né? E super fácil você achar a publicação lá no nosso Instagram, @interativampere. Para você participar, essas são as regras, hein? Curtir a publicação, marcar os seus amigos nos comentários, né, do post. Segue aí, @anjodeluz e também @interativampere, caso você ainda não siga, né? E compartilha o post nos seus stories, não precisa marcar a gente, né? Mas se quiser também não tem problema algum. E boa sorte pra você, veremos, né, às 3 horas e 52 minutos, quem vai ser o ganhador ou ganhadora aqui da nossa programação, ganhando aí uma Cuca Royal com gotas de chocolate no oferecimento da Anjo de Luz. Beleza, gente? Breve intervalo, já volto na sequência, eu trago o Zeneto e Cristiano na nossa programação. Logo, logo também tem a participação por aqui da nossa ouvinte Maria, né? Ela quem pediu a música Flash com Lucas e Igor. Na sequência, a gente também toca pra ela. 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
0: Bora lá, moçada, 2 horas e 51 minutos. Zé Neto e Cristiano chegando pra você. Alô, Ambev.

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1: Coisa boa demais, One Republic saindo pra você, agora 2h58. Nós também curtimos aqui na nossa programação, né? O Lucas e Igor aqui na nossa programação com a música Flash, claro, Zeneto e Cristiano com a música Lambev. Deste modo, dessa maneira, nós encerramos por aqui também nossa segunda hora musical, né? Mas antes eu falo pra você, aconteceu na primeira mateada do Rotary, né? O Rotary Clube de Ampere convida toda a nossa comunidade aí pra primeira mateada do Rotary. Vai ser um momento especial de confraternização, amizade e também solidariedade. Vai acontecer neste sábado, dia 26 de setembro, das 8 horas da manhã às 10 horas. Também da manhã na Praça Antônio Franço, aqui em Ampere. Então, vem você também compartilhar um bom chimarrão e fortalecer essa causa, né? Que junto nós fazemos a diferença. Fica o convite especial para você, a primeira mateada do Rotary, acontecendo neste sábado, dia 26 de setembro, na nossa Praça Antônio França, beleza? Breve intervalo, na sequência eu volto para mais uma hora de sucessos e eu volto já trazendo para você os nossos clássicos da 91.
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1: Bora lá, Interativa FM, 3 horas em ponto.
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1: Bora lá, moçada, para os nossos clássicos da 91. Hoje eu trago para você So Far Away, ela que é um single de rock, né? Lançado em 85 pela banda britânica Dire Straits. Ela que aparece no álbum Brother in Arms, né? Essa música que faz bastante sucesso, né? Foi o primeiro single do álbum, lançado no Reino Unido. Ele alcançou, e na parada britânica, alcançou a 20ª posição. Já na Europa, atingiu o top 5 na Noruega, o top 10 na Suíça e na Suécia, a sétima colocação, né? Também entrou aí no top 40 da Itália, lançado na Austrália, né? O single alcançou a posição número 22 nesse país, então dá pra você perceber já, né, que fez bastante sucesso, né? Mas o que será que essa canção fala pra gente, né? Essa canção lançada em 85, ela fala sobre solidão, a saudade, a distância física e emocional aí de um relacionamento, né? Essa canção bastante interessante aí da banda Dire Straits, a repetição aí da frase "You are so far away from me", né? Você está tão longe de mim, destaca não apenas a distância física, mas também um sentimento constante de solidão, né? A música aborda aí de forma clara a frustração de um relacionamento à distância, especialmente quando o contato real é substituído por conversas frias, como fica evidente no verso "Eu estou cansado de namorar pelo telefone, hein? É difícil namorar pelo telefone, hein? Você já viveu uma dessa, hein?" Teve gente que gosta de viver uma dessa, né? Aí cada um tem sua opinião, né? Mas é bastante difícil mesmo relacionamento de distância, né? Por isso eu trago pra você agora So Far Away, Dire Straits, aqui na nossa programação.

3:12, saindo pra você Britney Spears, Born to Make You Happy. A gente continua com Red Hot Chili Peppers, a música Other Side, aqui na nossa programação musical, beleza? Bora continuando com nossos clássicos da 91, bora lá!

0: Red Hot Chili Peppers saindo pra você, nós também curtimos por aqui nos nossos clássicos da 91, Britney Spears e claro a banda Dire Straits cantando pra você a música So Far Away, agora 3 horas e 17 minutos.
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0: E essa foi mais uma edição dos nossos clássicos da 91, a gente já continua trazendo pra você curiosidade, bora lá curtir o nosso próxima parada.
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4: Se você vai para um destino onde não domina o idioma, não precisa passar meses estudando para conseguir aproveitar a viagem. Mas aprender algumas palavras pode fazer uma grande diferença. Bom dia, por favor, obrigado, desculpe e você pode me ajudar? Já são um ótimo começo. Além da utilidade, tentar se comunicar na língua local demonstra respeito e pode até render conversas muito mais simpáticas. E não tenha vergonha do sotaque. Ninguém está esperando uma aula de gramática. Às vezes, 5 palavras bem aprendidas abrem mais portas do que um vocabulário inteiro guardado no celular.
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0: Isso aí, esse foi o nosso próximo parada saindo pra você. A gente vai pro intervalo comercial. Na sequência, eu volto com o Gustavo Lima.
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0: Sempre interagindo com você, 3 horas 23, tô de volta, hein, com Gustavo Lima, música Saudade Sua, ótima tarde pra você.

Vitor Clay e Samuel Rosa saindo por aqui, a tal canção pra Lu, hein? Agora 3 horas e 29 minutos, eu trago também o Benson Boone, Slow It Down, chegando pra você. E logo, logo tem por aqui o nosso Interativa News.

0: 6 horas e 31 minutos, Benção Bond saindo pra você. A gente também curtiu Vitor Clay e Samuel Rosa no nosso bloco musical e, claro, Gustavo Lima dando início por aqui. A gente traz agora informação, então, através do nosso Interativa News, hein?
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2: O Paraná aparece como destaque nacional no PISA, o Programa Internacional de Avaliação de Alunos. Enquanto a maior parte do país apresenta resultados abaixo do esperado quando o desempenho dos estudantes é comparado às condições socioeconômicas de cada estado. Levantamento de interdisciplinaridade e evidências no debate educacional mostra que 20 estados, além do Distrito Federal, tiveram desempenho em matemática inferior ao previsto para seus níveis socioeconômicos. O cenário evidencia dificuldades educacionais, mesmo quando diferenças de renda, escolaridade dos pais e acesso a recursos são consideradas. Na contramão desse resultado, o Paraná liderou o desempenho brasileiro no PISA e foi o único estado a apresentar notas acima do esperado nas três áreas avaliadas: matemática, leitura e ciências. Em matemática, os estudantes paranaenses superaram os 423 pontos, frente a uma expectativa de 408. O resultado ficou 15 pontos acima do previsto, a maior diferença positiva entre os estados brasileiros. O PISA é organizado pela Organização para a Cooperação e Desenvolvimento Econômico e avalia estudantes de 15 anos de escolas públicas e privadas em matemática, leitura e ciências. Informações PP News.
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0: Isso aí, esse foi o nosso Interativa News saindo pra você. Um breve intervalo, na sequência eu volto com o Rafa Torres. Libera ela.
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0: Bora lá, moçada, 3h37, Rafa Torres, libera ela chegando para você.

0: 3h44, a gente curtindo Marshmallow e Khaled, a gente também curtiu Dilsin e Rafa Torres na nossa programação, mas agora eu vou pro nosso intervalo e na sequência eu volto com o Júnior e César na nossa programação. Logo, logo também tem um sorteio da Anjo de Luz ocorrendo aqui no nosso programa.
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0: Bora lá, moçada, 3h47, Júnior César, sinal de desespero chegando pra você.

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3:52, Ícaro e Gilmar saindo por aqui com a música Voltável, em especial para nossa ouvinte Maria. Grande abraço para ela, sempre nos acompanhando. Aquele grande abração, hein? Vamos já rufando os tambores para a gente ver quem vai ser o ganhador ou ganhadora do sorteio da Angelus. Bora lá, rufando os tambores aqui na nossa programação. Os nossos parabéns vão para nosso ouvinte, a Railana Vitória. Foi ela quem ganhou, né? A Cuca Royal aí com gotas de chocolate no oferecimento da Angelus. Lembrando, né? De passar aqui na nossa emissora com prazo aí de 7 dias para retirar do seu valezinho. Depois pode curtir lá na Angelus, né? Retirar o seu prêmio com, né? O pessoal da Anjo de Luz com seu vale em mãos. É só passar aqui na nossa emissora e depois pode curtir então o prêmio lá na Anjo de Luz. Fechou, gente? Vou ficando por aqui, desejando a você tudo de bom nessa linda e maravilhosa tarde. Quarta-feira e amanhã a gente tá de volta para mais sucesso aí na nossa quinta-feira do TBT, né? Deixa as duas próximas com Post Malone e Zhuang Li, a música Sunflower. E na sequência vem Teddy Swing, alguma música Lose Control. Aquele beijo, aquele abraço e eu desejo tudo de bom para você. Amanhã eu te espero a partir da 1 hora da tarde. Valeu, tchau, tchau.

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12: 4 e 1.
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9: Olá, muito boa tarde, Ampere, e boa tarde em toda a região. Estamos chegando na área com o nosso Arrastão da 91. Tarde boa, tarde gostosa de quarta-feira, meio de semana, 23 de setembro de 2026. Grande abraço para você, onde quer que esteja, em casa, no carro, no trabalho, ligadinho, na sintonia da melhor, curtindo pelas ondas do rádio, internet ou aplicativo. Seja muito bem-vindo, bem-vinda. A partir de agora, eu, Wanderlei Silva, trazendo para você os melhores sucessos, as mais pedidas, as mais tocadas, lançamentos, as novidades e, claro, sempre a sua interatividade. Bora que a primeira onda vem chegando por aqui. Gustavo Lima, Por um Gole a Mais.

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0: Aquela pessoa, Henrique e Juliana. Assim a gente fecha o primeiro bloco de sucesso do nosso Arrastão. Operativa 4 horas 15 minutos, 22 graus é a temperatura neste momento.
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11: Bora lá, Interativa, agora 4 horas e 18 minutos, 4 e 18. Boa tarde, boa quarta-feira. Olha, atenção, um recadinho pra você, convite. Vem chegando a primeira mateada do Rotary. É, o Rotary Clube de Ampere convida toda a comunidade para a primeira mateada do Rotary. Aí um momento especial de confraternização, amizade e solidariedade. É neste sábado, dia 26 de setembro, das 8 da manhã até as 10 horas da manhã, na Praça Antônio Frâncio, em Ampere. Você é convidado a participar, compartilhar um bom chimarrão e fortalecer esta causa. Bora lá, 4h19, vamos que vamos, aqui a música não para, chegando o Ícaro e Gilmar, Se Ame Primeiro.
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0: Por causa dela, Leandro e Leonardo, fechando mais um bloco de sucessos interativo, agora 4 horas e 29 minutos. Como é que tá o tempo lá fora? Quarta-feira linda, ensolarada, 22 graus, a temperatura neste momento.
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0: Bora que bora. Interativa agora 4 horas e 32 minutos. Daqui a pouco vamos dar uma olhadinha na previsão do tempo pra ver como é que fica o resto e o final de semana. Né? O restinho da semana, sábado, domingo. Previsão de tempo bom, tempo quente. Calorzinho chegando aí, né, no final de semana, temperatura subindo gradativamente dia após dia. E olha, atenção, jantar beneficente em prol de Valdelírio Ribeiro de Macedo, que seria realizado no dia 19 de setembro, foi transferido. O evento acontecerá neste sábado, dia 26 de setembro. E a organização agradece a compreensão de todos e espera contar com a participação da comunidade neste importante momento de solidariedade. Vamos nessa agora, são 4 horas e 33 minutos e a música na 91 não para, chegando Zé Vaqueiro, Coisas do Interior.

0: Muito bem, interativo agora, 4 horas e 41 minutos. Tá aí Bruno Marrone, Anjo do Amor. E assim a gente fecha mais um bloco de sucesso.
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0: Bora lá, Interativa agora, 4 horas e 45 minutos. Boa tarde, você ligadinho na sintonia da 91. E vamos lá, dando sequência ao nosso Arrastão da 91. Mas antes tem um recadinho aqui pra você, importante, hein? Amanhã, quinta-feira, dia 24 de setembro, serão realizados testes rápidos de saúde. Das 5 da tarde até as 19h30 serão disponibilizados gratuitamente testes rápidos para hepatite B, hepatite C, HIV e sífilis. O resultado fica pronto em aproximadamente 15 minutos, com atendimento gratuito, sigiloso e seguro. Para realizar os testes, entre em contato com a sua unidade de saúde e de referência, né, onde você já é paciente, e a equipe irá orientar sobre o horário de coleta. Os testes serão realizados na unidade de saúde onde você é atendido. Vamos nessa, agora são 4h46, chegando mais música por aqui, André Renner, Castelo de Sol.

0: Do outro lado da rua, assim a gente fecha a primeira horinha de sucessos do nosso Arrastão da 91. 4 horas 59 minutos. Boa tarde.
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7: 4h59.
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0: Bora lá, Interativo, agora 5 horas e 2 minutos. Já estamos de volta com o nosso Arrastão da 91. Bom fim de tarde para você aí no trabalho. Com o radinho ligado, sintonizado aqui na melhor. E vamos lá, ó, anote aí na sua agenda. Dia 30 de outubro, numa sexta-feira, acontece o grande show de prêmios do Ampere Futsal, com transmissão ao vivo pelo YouTube e Facebook da Rádio Ampere. 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Bora lá, 5:03, abrindo mais uma horinha, Hugo Pena, João Márcio, a gente vai vivendo.

0: É, e assim a gente fecha mais um bloco. Tem o som de Traia Véia, Sinônimos. E se Deus me ouvisse, Interativo, agora 5 horas, 14 minutos.
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5: Vamos nessa, Interativa agora, 5:17, 5:17. Boa tarde, você ligadinho na sintonia da 91, uma ótima quarta-feira aí para você que tá ligadinho, curtindo pelas ondas do rádio, pela internet, pelo aplicativo, pela Alexa, seja muito bem-vindo, bem-vinda. E hoje é quarta-feira, né? 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E vamos de moda, música boa por aqui, Ana Castela, veterinário.

0: Aí, Diego e Vitor Hugo, diluindo saudade. Assim a gente fecha mais um bloco interativo às 5 horas e 28 minutos. Boa tarde.
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3: Crimes de furto e roubo de combustíveis serão punidos com penas mais severas no país. A lei passa a considerar crimes vender e armazenar produtos de origem ilícita. A norma altera o Código Penal e passa a prever punições mais rigorosas para subtração de petróleo e derivados, gás natural, etanol e outros combustíveis de refinarias, bases de armazenamento, dutos e meios de transporte. Pela nova legislação, o furto desses produtos agora será punido com pena de 4 a 10 anos de reclusão, além de multa. A pena poderá ser aumentada em um terço quando houver destruição de obstáculos, participação de duas ou mais pessoas, abuso de confiança ou envolvimento de agente público. O acréscimo será de 2/3. Nos casos em que o crime provoque consequências como desabastecimento, incêndios, danos ambientais, lesões corporais graves ou morte. A lei também qualificou o crime de roubo de combustíveis. Nesses casos, a pena poderá ser ampliada quando a ação resultar em prejuízos à operação das empresas, falta de abastecimento, incêndios ou danos ambientais. Agora passa a ser crime adquirir, transportar, armazenar, vender ou usar petróleo, gás natural, combustíveis e lubrificantes, sabendo que os produtos têm origem criminosa. A pena prevista é de 3 a 8 anos, além da multa. A norma prevê ainda a punição para quem adquirir ou mantiver esses produtos em situações que indiquem origem ilícita, como nos casos de preços incompatíveis com o mercado ou ofertas em condições suspeitas. Nessa hipótese, a pena varia de 1 a 4 anos de prisão, além da multa. Informações, Agência Brasil.
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8: Bora lá, Interativa, agora 5 horas e 33 minutos. Seguindo em frente com o nosso Arrastão da 91. Aí, bom fim de tarde, você ligadinho na sintonia da melhor. E olha, lembrando mais uma vez que o jantar beneficente seria no sábado, né? Que passou, foi transferido, né? Vai acontecer neste sábado agora, dia 26 de setembro, né? O jantar beneficente em prol do Valdelírio Ribeiro de Macedo. O evento é neste dia 26 de setembro e a organização agradece a compreensão de todos e espera contar com a participação da comunidade neste importante momento de solidariedade. Bora lá, chegando mais sucesso por aqui, abrindo mais um bloco de músicas. Gustavo Lima, Hungria, Eu Vou Te Buscar.

0: Eles, os Gargantas de Ouro, Milionário José Rico, Jogo do Amor. E bora lá, fechando por aqui mais um bloco de sucessos.
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0: Bora que bora, Interativo agora 5 horas e 47 minutos, 5 e 47. Boa tarde, bom fim de tarde. Olha, hoje quarta-feira, aí sorteio dos lanches, né? Dos combos de lanches da RB Lanches em um X-Bacon mais o Guaraná Lata. Então, uma porção de batata com bacon, calabresa mais Coca-Cola Lata. Bora lá pro WhatsApp da 91 993563377. Não esquece aí seu nome, seu bairro, confirmando sua audiência para participar do sorteio. Bora de música? Tem indicação aqui, um abraço para Salete, tá afim de curtir? Manda uma do Rick Renner. Vou mandar aqui, ao lado de Deus.

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1: Israel Novaes, Humberto Ronaldo, beijo meu, interativo agora às 5 horas e 59 minutos. É, temperatura caindo aí, 19 graus, temperatura neste momento, neste fim de tarde de quarta-feira, intervalinho já volto.
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9: Olá meu amigo, olá minha amiga ouvinte, eu sou o Padre Ezequiel. Estamos juntos para este momento de oração, no fim de tarde. É um momento de agradecimento, um momento de levar o nosso pensamento para Deus e sermos gratos a Ele por tantas maravilhas que recebemos. A vida é boa, a vida é maravilhosa. Basta nós pensarmos e buscarmos as coisas boas que elas acontecem. Quero convidar você a entrar em sintonia com Deus nesta hora. E o pensamento do dia é este: não pense em abandonar a vida, porque isto seria covardia vergonhosa de sua parte. Quanta gente sofre mais que você e, no entanto, resiste e reage heroicamente. Faça o mesmo, não desespere. Meditemos a canção.
10: Encontrei

0: Rezemos juntos. O anjo do Senhor anunciou a Maria, e ela concebeu do Espírito Santo. Ave Maria, cheia de graça, o Senhor é convosco, bendita sois vós entre as mulheres, e bendito é o fruto do vosso ventre, Jesus. Santa Maria, Mãe de Deus, rogai por nós, pecadores, agora e na hora da nossa morte. Amém. Eis aqui a serva do Senhor, faça-se em mim segundo a vossa palavra. Ave Maria, cheia de graça, o Senhor é convosco, bendita sois vós entre as mulheres, e bendito é o fruto do vosso ventre, Jesus. Santa Maria, Mãe de Deus, rogai por nós, pecadores, agora e na hora de nossa morte. Amém. E o Verbo se fez carne e habitou entre nós. Ave Maria, cheia de graça, o Senhor é convosco, bendita sois vós entre as mulheres, e bendito é o fruto do vosso ventre, Jesus. Santa Maria, Mãe de Deus, rogai por nós, pecadores, agora e na hora de nossa morte. Amém. Rogai por nós, Santa Mãe de Deus, para que sejamos dignos das promessas de Cristo. Oremos. Derramai, ó Deus, a vossa graça em nossos corações, para que, conhecendo pela mensagem do anjo a encarnação do vosso Filho, cheguemos por sua paixão e cruz à glória da ressurreição. Por Cristo nosso Senhor. Amém.
1: Por intercessão de Nossa Senhora, o Deus amoroso que nos ampara, que nos cuida, esteja com você na sua vida e no seu coração. Te dê a paz e a serenidade. Te abençoe com toda a sua graça, em nome do Pai, do Filho e do Espírito Santo. Amém. Quero convidar você a procurar no YouTube as músicas do Padre Ezequiel.

19 graus a temperatura neste momento. E olha, convite especial para você. Acontece a primeira mateada do Rotary, hein? A primeira mateada do Rotary neste sábado, dia 26 de setembro. Aí neste final de semana, das 8 da manhã até as 10, na Praça Central Antônio Francio, em Pérez. Então, convite especial para você participar aí deste momento especial de confraternização, amizade e solidariedade. Bora lá, compartilhar um bom chimarrão e fortalecer esta causa. 6h12, abrindo mais uma horinha, chegando mais sucesso, Ronaldo Adriano, Luz da Minha Vida.

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6: Agro. Depois de anos de preços elevados, o mercado do suco de laranja está vivendo uma virada. As cotações internacionais acumulam forte queda, num cenário de recomposição dos estoques e demanda menos aquecida. Para o citricultor, porém, o problema é que os custos continuam altos, viu? O combate ao greening exige manejo intenso e investimento constante nos pomares. Essa combinação de receita mais apertada e despesa elevada aumenta a necessidade de eficiência dentro da propriedade. E um lembrete importante, viu? Preço alto não dura para sempre. Quando o mercado vira, quem conhece bem seus custos está mais preparado para atravessar o momento.
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Bora lá, Interativo, agora 6 horas e 29 minutos. Boa tarde, bom fim de tarde. Você ligadinho na sintonia da 91. E ó, já já vai rolar o sorteio dos combos de lanches da RB Lanches. São dois combos, né? Aí um combo com X-Bacon mais Guaraná Lata, ou então um combo com a porção de batata com bacon ou calabresa mais Coca-Lata. Manda sua mensagem para o WhatsApp da Interativa, 99356377. Não esquece seu nome, seu bairro, confirmando sua audiência para participar e concorrer aos combos de lanches da RB Lanches. E você que está com água na boca aí, né? Bateu aquela faminha, fim de tarde, anote aí o delivery da RB Lanches, é o 99928-5090. Lanches e porções, chama lá no 99928-5090. Canta Mirosmar, Zezé e Luciano, último dos apaixonados.

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6: Bora que bora, Interativa agora, 6:40, 6:40. 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Bora lá, 6:41, no próximo bloco já vai rolar o sorteio aqui da RV Lanches, então fica ligadinho. Aí você que não participou, manda lá sua mensagem no WhatsApp da 91 99 35 6377, e dá tempo de participar e concorrer aos combos de lanches da RV Lanches.

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23: É, e vamos chegando à reta final do nosso arrastão. Um da 91, agora são 6 horas e 53 minutos. E bora lá saber quem é que foi que faturou os combos de hoje. Quem que levou aí o primeiro combo com um X-Bacon mais um Guaraná Lata da RV Lanches? Foi o Felipe Fagundes Pessato. Alô, Felipe, parabéns. Pode passar aqui na recepção da rádio, retirar o seu vale. E a partir de amanhã, em horário comercial, para de uma semaninha aí para retirar o vale e saborear aí o seu super combo com X-Bacon mais Guaraná Lata E quem faturou aí o segundo combo com a porção de batata com bacon calabresa mais Coca-Cola lata foi o Igor Lissenfield. Alô, Igor, parabéns aí, fatura a porção, hein? Aí, Japans, passa aqui também, retirar o seu vale em horário comercial e saborear aí a sua deliciosa porção de batata com bacon calabresa, mais uma coquinha lata da RBLanche. Se você ficou com água na boca, chama no WhatsApp da RBLanche, faz o seu pedido aí pelo 99928-5090. Anote aí, a hora que bateu a faminha, anote, tem anotado aí sempre o delivery da RB Lanches, lanches e porções aí pra você, né? Chega finalzinho da tarde, bate aquela faminha, quer fazer um lanchinho, não quer fazer janta, 99928-5090. E eu vou ficando por aqui, obrigado pelo carinho da audiência, companhia e sintonia. Nos encontramos novamente amanhã, a partir das 10 da manhã, com o Manhã Total. Bye, bye!

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0: Muito bem. Quarta-feira, por sinal, deliciosa. Meio da semana, tá perto do ontem e próximo do amanhã. Olha
2: no, que filosofia.
0: Olha, parabéns pra mim, hein? Conta tudo, está no ar. Cheio de energia positiva, de música boa e de muito conteúdo, né, Kel?
2: Pois é, minha gente, só as melhores pra você, as melhores músicas, as melhores fofocas, as melhores notícias, as melhores dicas, opa, tudo de bom você encontra
3: aqui. Os melhores apresentadores.
2: Ah, mais ou menos,
0: né? Ah, não, estraguei, né?
2: É.
0: Estraguei, vamos pro tema, então?
2: Vamos, né?
0: Então, é o que nos resta. Nos resta.
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0: A primavera chegou e com ela vieram as flores, calor, aquelas histórias engraçadas que só acontecem nessa época do ano. E nesse clima maravilhoso, a galera tá participando aqui, né, Kiel?
2: Pois é, olha, não sei onde tá na sua cidade, mas aqui na minha cidade o El Ninho chegou junto com a primavera, porque é só chuva, é um tempo esquisito.
0: Não, o El Ninho tá bagunçando o país inteiro, né?
2: Que é isso, gente?
0: É, Ninho, viu?
2: Oh, meu Deus do céu. Mas você, já teve algum perrengue de primavera aí? Alguma coisa que você tava esperando fazer? Ai, primavera chegou, a gente faz vários planos quando o clima melhora, né? Conta pra gente no 34991362203. Manda aqui pra você concorrer a presente. Pois é, na sexta-feira vamos sortear um climatizador elétrico pra você, bem lindão, tá certo?
0: Muito legal.
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0: E a gente vai de música com Bruno Marrone, Ai Que Vontade.

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1: Biscoiteiro.
0: E aí, Kel, quadro biscoiteiro no ar agora, né?
1: Eita, quem tá querendo biscoitinho além de mim, que quem queria será? Com um chazinho agora, seria ótimo.
0: Ah, que delícia, hein? Será que você tem concorrente?
1: É, então, pois é. Mas hoje quem tá querendo biscoito é a Lady Gaga.
0: Ah, Lady Gaga?
1: Pois é, parece louco. Que ela teria recorrido à barriga de aluguel pra ter a sua filha Rosie Bean Polanski. É, isso não é novidade, a gente já tinha contado por aqui, né? Agora
0: verdade.
1: A fofoca é que já foi confirmada. Deixou a galera bem curiosa pra entender o processo de barriga de aluguel, que é legalizado nos Estados Unidos, né? Pra
0: Sim.
1: gente aqui é outra cultura, né?
0: É verdade.
1: Mas lá é super normal. Agora, os embriões dos óvulos do casal sendo carregados durante a gestação por outra mulher teria sido motivo de saúde ou a escolha da Lady Gaga?
0: Então, isso deixou a galera... gente abriu isso também aqui, né?
1: Então, a galera tá curiosa, né? Bom, o fato é que agora ela é mamãe, né, gente? De barriga de aluguel ou de barriga normal... O importante é o amor que você vai ter pela criança, né?
0: Um sonho realizado, né?
1: Eu também acho.
0: Muito bem. Ah, a gente vai contar. Se a gente descobrir alguma coisa, a gente te dissipa aqui.
1: A gente conta?
0: Tudo!
1: Opa!

0: conta tudo, continua com o tema, claro. E a galera participando, né, Kel? Tem participações aí?
1: De montão, Cido. Bora ler o recado pessoal que tá mandando aqui seus causos de primavera pra concorrer a prêmios. O Bruno Silveira falou o seguinte: olha, eu fui comprar uma planta florida pra dar de presente, aí eu comprei no mercado.
0: Sim.
1: Ela tava linda, mas quando eu cheguei na festa, minha amiga começou a dar risada porque a planta era artificial.
0: Ah, Brunão, pagou esse mico, cara.
1: Eu não tinha percebido.
0: Ai. Podia falar, foi minha prima, Vera, então, que deu.
1: A primavera. É. Ó, Simone Araújo falou o seguinte: gente, resolvi deitar na grama no parque pra tomar um sol de primavera e acabei dormindo de óculos escuros.
0: Ih, ah, tá.
1: Grande erro, hein, Simone?
0: Já viu, né?
1: Ficou com a cara toda marcada, queimada, com o formato do óculos. É. Fiquei horrível, eu tive que usar maquiagem por semanas.
0: Bom, pra mulher até passa, né?
1: Ai, gente, mas ó, é importante lembrar que é assim, imprescindível você usar protetor solar.
0: Verdade, hein, Simone?
1: É, gente.
0: Então, mas a marquinha, quem não passa por isso, né?
1: É, quem então nunca? E marca de chinelo?
0: Ih, nem bom, fala. Também, é. As havaianas.
1: As famosas.
0: Então, bom, vamos pro intervalo?
1: Bora! Conta tudo!
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0: O Tribunal Superior do Trabalho suspendeu por 48 horas o julgamento que analisa se a greve dos Correios é abusiva. A decisão permite que as federações dos trabalhadores analisem novos documentos apresentados no processo. A sessão será retomada na quinta-feira. Até lá, a FINDEC orientou os trabalhadores de suas bases a permanecerem em greve. O principal impasse entre a categoria e os Correios é o modelo de plano de saúde.

0: de funcionários, aposentados e dependentes. Durante a paralisação, uma decisão judicial determina a manutenção de 80% do efetivo em cada unidade.
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0: Muito bem, já chegamos com a primeira fofoca do dia, né, Kel?
23: Primeirinha do dia, Cido?
0: Sim!
23: Tá preparado?
0: Amanda, eu tô... Pra ouvir, eu tô sempre preparado.
23: Tá sempre,
0: assim,
23: né?
0: Assim como você, sempre preparada pra contar,
23: pra
0: né?
23: Pra contar.
0: Então.
23: Olha só, a Polina Rocha, que é esposa do cantor Leonardo, usa as redes sociais aí pra celebrar uma conquista do marido.
0: Ah, é?
23: É.
0: Comprou uma casa nova?
23: Que nada! Ela celebrou que o Leonardo tá 21 dias sem consumir bebidas alcoólicas.
0: Epa, o Leonardo sem beber?
23: Leonardo sem beber, é um
0: que
23: milagre.
0: Que tá rolando?
23: Triglicerídeos altos.
0: Ai, ai, ai, é, ai. Filho. Então o doutor puxou a orelha dele.
23: Puxou a orelha, falou, ó, então. Dá maneirada na cabaré, viu?
0: Que legal, hein?
23: Pois é.
0: 21 dias já?
23: 21 dias,
0: bom,
23: gente.
0: Bom, isso é um bom sinal, né?
23: É, olha, eu sei que às vezes, né, a galera gosta de tomar um negocinho pra dar aquela, né, animada.
0: É.
23: É, mas, gente, tudo com moderação é importante na nossa vida, né? Porque
0: verdade,
23: realmente, hein? E principalmente o Leonardo... que a idade vai batendo, né?
0: Vai batendo, vai exagerando no goró.
23: Exato.
0: Tem acesso fácil em casa, pois esse é o problema.
23: Tem que cuidar da saúde, tudo em moderação. É muito melhor pra nossa saúde e pra nossa longevidade.
0: Verdade. Bora curtir?
23: Bora!
0: Zezé de Camargo e Luciano, Irmão da Lua, Amigo das Estrelas.

0: Gustavo Lima, Luiz Fonsi, Vagabundo.
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0: E tem Quem Ama Cuida no ar agora, que é o que rola hoje, nessa quarta-feira.
1: Vamos lá, minha gente, com o resumão da novela pra você nessa quarta-feira. Hoje teremos o César contando pra Adriana e o Pedro como ele conseguiu os arquivos do perito.
0: Opa!
1: Olha, já a Fábia vai acabar com... Tinha um caso com o Arthur, você acredita? É. O Pedro vai ver a documentação do Dalto e vai concluir algo nunca citado na perícia apresentada no tribunal. Olha, enquanto isso, César vai demonstrar ceticismo quando o Otoniel lhe comunica que tem encontrado o pai do médico. É, o Otoniel, ele tem essa coisa meio médium, né?
0: Uhum.
1: Ó, a Silvana vai sugerir a Fábia ajudar Ulisses a reconstruir a sua vida e o Pedro vai pedir uma revisão criminal pra inocentar a Adriana da morte do Arthur, gente. Ó, o Ademir vai concluir que o Pedro conseguiu os originais do perito e a Adriana conta a Dora, que é a nova sócia da joalheria.
0: Opa!
1: É, gente, é babado e confusão pra hoje.
0: Quem ama, cuida.

0: falar do esporte, né, Kel?
1: Vamos lá, minha gente, notícias esportivas por aqui. Ó, tô sabendo que a nova regra da CBF, que reduz o número de jogadores estrangeiros por partida, vai mexer muito com o Flamengo.
0: Vai, né?
1: É, como o clube tem vários atletas de fora do país no elenco, a diretoria vai precisar negociar alguns jogadores nas próximas janelas pra se adequar aos novos limites que vão valer nos próximos anos.
0: É, vai diminuir bastante, viu? É. Vamos ver o que vai dar. Vamos pro intervalo?
1: Bora.

0: 7:37.
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4: Conta tudo! Bora que as fofocas não param por aqui e tem a segundona do dia.
0: Bora lá, fofocar mais um cadinho.
4: O que você tem aí?
0: Gente, Lázaro Ramos fez um importante relato aí sobre saúde.
4: Gente,
0: o ator relembrou um período em que ele foi diagnosticado com burnout durante as gravações da novela Elas por Elas, lá em 2023. O ator contou que enfrentava uma rotina muito intensa de trabalho, privação de sono, alimentação desregulada. Ele chegou a desmaiar.
4: Louco, chegou nesse ponto?
0: Precisou ser internado, precisou. Depois do diagnóstico, ele ficou 10 dias afastado das atividades e afirmou que esse episódio serviu como um grande alerta. Ele mudou a forma como passou a lidar com a carreira, com a própria saúde, alimentação, etc. E foi bacana ele ter compartilhado isso, porque realmente, né, gente, às vezes a gente entra numa rotina tão intensa de trabalho, a gente quer abraçar todas as coisas ao mesmo tempo. E o corpo, ele fala assim, epa, não vai dar mais.
4: Ele cobra, né? Ele
0: cobra.
4: Não, antigamente, sabe como a gente chamava isso? Não conhecia o Bernard, sabe?
0: Burnout é um termo novo.
4: Não,
0: né?
4: Ele terminou. Ele fala Bernardo. Estafou.
0: Estafou, né?
4: O cara tava trabalhando. Estafou, velho.
0: A famosa estafa, né?
4: É a estafa. Falando, eu acho que é a mesma coisa, né?
0: É a mesma coisa.
4: Então, só ficou mais bonito agora,
0: fico
4: né?
0: Burnout. É chique. Ah, mas é igual o famoso piriri.
4: Também.
0: Que agora é intoxicação alimentar.
4: Olha que chique,
0: não,
4: hein?
0: Ficou chique. Passei o dia todo no trono.
4: Estou
0: com uma intoxicação alimentar.
4: Olha que moral, hein?
0: Não é, Cido?
4: Dá até vontade de ter. Vou comer uns negócios. Vamos fazer o seguinte, vou curtir música por aqui. Lucas e Igor, Flash.
5: O nome dela é Flash, hein?

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5: Vocês estão falando besteira.

0: Essa é pra casar.
1: Diego e Vitor Hugo, Moça pra Casar.
2: Internet é pra isso.
1: E chegamos ao Internet é pra isso, Kel.
3: Qual a dica de hoje, Cido?
1: Os cursos gratuitos da Fundação Getúlio Vargas são excelentes formações online com certificado que cobrem áreas como finanças pessoais, administração, direito e até formações modernas voltadas para a inteligência artificial, sendo perfeitos para quem busca atualização rápida e reconhecimento no mercado de trabalho de forma totalmente gratuita. E você pode iniciar as suas aulas imediatamente, acessando o portal oficial da FGV na seção de cursos gratuitos através do site da instituição ou buscando diretamente por cursos gratuitos FGV, Fundação Getúlio Vargas. Legal, né?
3: Muito bom.
1: Boa.
3: Estudar é sempre ótimo.
1: Verdade.

0: A gente vai para o intervalo, mas antes a galera continua participando aqui. Pode se dar bem no final de semana. Final de semana não, na sexta, né? Mas para mim sexta-feira já é final de semana.
1: Já conta, né,
0: Cido? É, já conta. Ela tá chegando aí depois da manhã. É depois da manhã que você pode se dar bem por aqui. Continue participando.
1: Pois é, 34991362203. Conta aí as suas desventuras de primavera. Participa com a gente, vem concorrer ao climatizador elétrico. Já, já eu quero ler o seu recado aqui.
0: Boa.

0: 7:56.
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35: Muito bem,
0: a segunda hora desse programa maravilhoso no meião da semana, levando informação, alegria, música boa, tudo o que você precisa e ainda leva presente na sexta-feira, né, Kel?
2: É, tá bom demais, hein?
0: Olha só! Falando em participações, vamos pro tema?
2: Bora!
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0: E aí, Kel, tem gente participando aqui? Tem sempre um montão, né?
2: Pois é, o povo contando os seus causos de primavera, aquele perrengue, aquela coisa boa. Você pode contar de tudo aqui, seu espaço de conversar tá aberto no 3499-136-2203 e eu vou ler o recado do pessoal.
0: Boa.
2: O Cássio Machado falou o seguinte: uma vez eu fui andar de bicicleta no jardim da cidade e um passarinho resolveu fazer as necessidades dele bem em cima de mim, enquanto eu pedalava. Eu dei muito azar porque eu passei e só senti aquele splash quentinho na minha camiseta.
0: Verdade, quem não Cássio. Passa por isso, né?
2: Quem nunca?
0: É, então. Pior é que já teve um caso aí, a gente tava numa zoeira. Aliás, a gente foi pescar, foi isso, Lance. Era um passeio, mas a gente foi pescar. E tinha um amigo que ria alto, aqueles caras. Não tomou o número 2 na boca?
2: Mentira.
0: É verdade.
2: Ei!
0: Lembrei agora.
2: Bem que dizem que de boca fechada não entra mosca.
0: Nesse caso, cocô de passarinho.
2: Ai, que horror!
0: Manda mais uma aí.
2: A Fabiola Dias falou o seguinte: eu comprei uma mesa de plástico pra colocar no jardim que eu tenho dos fundos da minha casa. E pra poder aproveitar o calor, mas o vento da tarde levou a mesa embora. Ixi. E ela quebrou toda, foi um desastre.
0: Ô, louco, hein?
2: A mesa tava leve, né?
0: Bem, o Fabiola, tem que pôr mais coisinha em cima aí, ó.
2: É, essa mesa aí foi quanto?
0: Ah, virou a história, né?
2: Virou, né?
0: Bora de música?
2: Bora!
0: Israel e Rodolfo arrumam um bão.

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3: Era uma vez um cara que tinha um amor forte. 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

0: você.
1: Maiane Maraíza, 9010.
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1: E claro, a gente embarca na terceira fofoca do dia.
3: Vamos lá, gente, que a boca coça pra fofocar muito.
1: Mas você não guarda dinheiro e fofoca, então nem se fala.
3: Olha, já que a gente tocou Maiara Maraíza,
1: sim,
3: vou falar da Maiara.
1: Ah, é? É,
3: ela se declarou pro namorado, o cantor sertanejo Felipe Cavalieri, nas redes sociais. A artista compartilhou aí registros românticos do casal durante uma passagem por Extrema, em Minas Gerais. E na publicação ela disse que os lugares ficaram ainda mais bonitos quando são vividos ao lado de quem se ama. Ai, que bonito.
1: Que legal, hein?
3: Pois é, a Maiara e o Felipe assumiram publicamente o namoro em abril desse ano, embora já se conhecessem há mais de 4 anos. E agora o romance engatou de vez.
1: Meu, que legal, hein?
3: Ah, Maia é muito bom, né?
1: Muito. E sabe o que me fez lembrar de uma história de Extrema?
3: É.
1: A gente ia, quando era novo, mais pra Extrema, pra curtir, né?
3: Aham.
1: E uma vez a gente viu uma loira na estrada.
3: Ih.
1: Fantasma! A gente veio da balada.
3: Meu senhor.
1: É, e não tava todo mundo bebo, não, hein?
3: Não.
1: Tava todo mundo de boa até.
3: É.
1: Mas a loira pediu carona, deu uma paradinha quando olhou, não tinha mais ninguém.
3: Não bebeu, mas e o cogumelo que fumou?
1: Ah, é?
3: Ah.
1: Você sabe disso?
3: Deixa pra lá.
1: Vamos tocar música?
3: Vamos.
1: É melhor que a gente faz, né?

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3: Ela não vai pro rodeio pra ver montaria. Ela não vai pro rodeio pra beber cachaça. Sabe o que é que ela tá interessada? Sabe o que é que ela quer?

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1: Kel, vamos falar de notícias agora?
2: Vamos lá, Cido. Notícias que você precisa saber pra ficar bem informado. Olha, o Banco Central divulgou a ata do Copom e manteve a taxa básica de juros de 13,75% ao ano, defendendo uma política restritiva por causa da inflação ainda pressionada. O colegiado evitou sinalizar os próximos passos e alertou sobre os riscos fiscais e o crescimento da dívida pública. Não estamos num momento muito bom, né?
1: Verdade. Vamos pro intervalo?
2: Bora!

0: 8:15.
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3: A OpenAI defendeu a criação de padrões técnicos internacionais para sistemas avançados de inteligência artificial. A empresa propõe métodos comuns para avaliar a tecnologia e protocolos para comunicar incidentes entre países. Um dos pontos de atenção é o chamado aprimoramento recursivo, quando um sistema consegue melhorar suas próprias capacidades. A OpenAI também defende que os avanços em segurança acompanhem o ritmo de desenvolvimento da IA. O tema está entre os debates da Assembleia Geral da ONU e também será discutido pelo Conselho de Segurança.
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9: Muito bem, agora tem a fofoca mais quente do dia, conhecida como Abafa o Caso, né?
2: Menino, Cidu, eu fiquei sabendo que tem um influenciador chamado Marcelo Wilman.
9: É.
2: Marcelo Wilman, nome diferente. Ele é conhecido como Marduzin. Ele teria forjado a própria prisão depois de divulgar um falso teste de DNA envolvendo Maria Alice, que é filha da Virgínia Fonseca com Zé Felipe.
9: Eita, que bagunça!
2: Ele achou de bom tom divulgar um falso DNA da menina.
9: É.
2: E aí depois ele fez um furdunço nas redes sociais. Chegou a publicar uma foto dizendo que havia sido levado pra Bangu. Porém, a assessoria informou que ele foi apenas à delegacia prestar esclarecimentos e depois foi liberado. Acho que a Virgínia botou no dele. Olha, a polêmica começou depois do influenciador publicar um falso exame apontando o youtuber Pedro Rezende como pai da Maria Alice. Que
9: eita,
2: é o Pedro Rezende é o ex-namorado.
9: Meu,
2: da
9: esse povo não quer. Não, eles procuram encrenca, né?
2: Não é?
9: Não, mas será que é assim?
2: Mas sabe qual é o pior? Procura essa encrenca e aproveita que ganhou visibilidade pra hypar, entendeu? Nas redes.
9: É.
2: Agora a pessoa mexer com uma criança, falar que não é filha do Zé Felipe, é filha do ex. Nada.
9: Meu.
2: Aí a Virgínia já tinha falado que ia tomar as providências mesmo e tomou.
9: É.
2: Tá certo.
9: É verdade.
2: Mas ele aproveitou que ela fez isso pra falar, fui preso. Ai, nada.
9: Ai,
2: mais,
9: não. O que é like, né?
2: Que é like.
9: Meu Deus, aí depois é negativado aí, né?
2: Eu acho que essas pessoas têm que ser banidas da rede social permanentemente. Pra ser bem sincero, porque esse povo não sabe usar a rede social, não.
9: Sem noção, né? Sem
2: total.
9: Noção. Meu, de boa, meu. Vai carpir um lote, velho.
2: Não é? É o que tá faltando pra eles.
9: Vai ganhar, viu? É, claro que vai.
2: Dá licença.
9: De música.
2: Bora.
9: Henrique e Juliano, tô tentando o meu melhor.

0: E Zé Vaqueiro, aproveita que eu tô brigado.
1: Tá bombando.
0: E tá bombando, Kelzinha?
2: O que que anda bombando por aí, Cido?
0: O filme A Força de Proteção já está disponível na Netflix e acompanha Philip, um veterano de guerra que volta do Iraque e é contratado por um ex-campeão de boxe para proteger a família dele contra um líder do rap. Olha Uau. Só, hein? A situação fica complicada quando o boxeador chega a desconfiar que a própria irmã está se envolvendo com o novo guarda-costas. Com um elenco eletrizante que traz para as telas até mesmo o Jean-Claude Van Damme.
2: Nossa.
0: Olha, faz tempo que eu não vejo ele em filme, hein?
2: É verdade.
0: Bom, você não vai perder essa mega produção de ação, não é verdade?
2: Eu gostei, hein, Cid?
0: Só assistindo pra saber, né,
2: verdade.
0: Kel? Força de Proteção na Netflix.

0: emoções. Como anda o menininho?
1: Ah, anda a todo vapor por aqui, né?
0: Ah, é? Conta pra gente então, Kelzinha.
1: Vamos lá, falar do Maurício Leal. Ele falou o seguinte: uma vez eu fui pegar uma flor bonita no campo pra tirar foto e acabei encostando numa planta que me deu uma coceira tão grande que eu precisei ir direto pro posto de saúde.
0: Que zica, hein, Maurício?
1: Foi uma reação alérgica e acreditem, tudo começou depois de dar uma fechada na minha garganta. Você é louco?
0: Olha,
1: que
0: só, hein?
1: Isso?
0: Já descobriu aí um
1: problema. Uma alergia.
0: Não, às vezes tem. É até perigoso. De repente a planta nem é tão venenosa, mas
1: pois
0: ele é alérgico, né?
1: É, às vezes tem gente que tem alergia a pólen, essas coisas.
0: Exatamente,
1: realmente.
0: É verdade.
1: É perigoso, hein, gente?
0: Já descobriu, né, Maurício?
1: Já fica atento.
0: Então.
1: Ó, a Lana Martins falou o seguinte: resolvi fazer um piquenique com as minhas amigas e com a primavera é meio imprevisível. Caiu o maior toró. A gente ficou enfiada debaixo de uma coberta, molhada literalmente no piquenique. Foi água abaixo.
0: Ah, boa, mas virou história.
1: Virou história.
0: Histórias de primavera. A gente vai pro intervalo, mas é coisa rápida, já tem muito mais.

0: 8 e 35.
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0: Raquel, você tem mais uma aí guardada, né?
18: Tem mais uma na manga?
0: Abre a manga, manda pra nós.
18: Olha, a atriz Halle Berry revelou que tá enfrentando a chamada síndrome do ninho vazio, gente.
0: Ah, passando por isso.
18: Pois é, a filha mais
0: que
18: velha
0: dói.
18: Dela. É. A filha mais velha, a Ana Lariela, de 18 anos, deixou a casa da família pra cursar a universidade em outro estado. E aí, numa entrevista, a atriz diz que sente orgulho dessa nova fase da filha, mas também confessou esse receio, né, diante da independência da jovem.
0: Meu, a casa fica, assim, uma casa normal fica do tamanho de um campo de futebol.
18: Ai, gente, tadinha, pois é, tá vendo? Até os famosos passam
0: até, né?
18: Por isso.
0: Verdade. E nos Estados Unidos é muito comum, né, ir pra outro estado, outra universidade, em uma região mais
18: foi
0: longe.
18: Foi fazer faculdade, já era, já,
0: então,
18: já foi embora,
0: já era.
18: Né?
0: Assim como tem família que fala, ó, já tem 18, tem que se alistar. Mas enfim, cada um com a sua vidinha, né?
18: Opa!
0: Bora curtir música?
18: Bora!
0: Ana Castela, olha onde eu tô. Você

0: Zé Neto e Cristiano, barulho do foguete?
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0: E agora, os aniversariantes famosos do dia, Kelzinha!
2: Bora desejar um feliz aniversário pro cantor espanhol Julio Iglesias.
0: Eu sou fã desse cara, hein?
2: Ele é bom, né?
0: É muito romântico.
2: Ah,
0: meu, eu sou uma pessoa romântica, sabia? Eu ouço Julio Iglesias direto.
2: E chora ainda, né? Sim.
0: A massa parte do chorar, não precisava contar,
2: né? Ah, não, desculpa.
0: Só ouvir tava bom.
2: Ah, era muito pessoal, né?
0: Continua aí, vai.
2: Olha, Paulo Ricardo, famoso cantor e compositor brasileiro de rock. Ele que canta a música do BBB, né?
0: Legal.
2: É, o Rafael Infante também, ator e comediante brasileiro, fazendo aniversário hoje. Parabéns!
0: Muito bom. E parabéns para você que tá fazendo aniversário hoje. Um ano cheio de saúde, de paz e realizações.
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3: Canção Rei! Isso aqui tem que ter sentimento.

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1: A gente vai embora, mas antes vamos falar do tema e as participações, né, Kel?
2: Minha gente, chegamos ao final do Conta Tudo. Deixa eu te falar um negócio. A gente continua com o nosso tema, tá? Você pode continuar participando no 3499-136-2203, valendo um climatizador pra você. Na sexta-feira vai rolar o sorteio. Conta aí seus causos de primavera, aquele piquenique que deu errado, né? Aquela chuva que pegou desprevenido. Conta pra gente no 3499-136-2203 e vem concorrer a esse presente. Estamos por aqui, amanhã estaremos de volta, além do seu recado, com muito mais alegria no Conta Tudo pra você.
1: Verdade, até amanhã.
3: 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Controla a ansiedade. 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Mas olha só, daqui a pouco no final, a gente segue com a nossa programação show. Não saia daí.
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5: Olá, boa noite.
6: Boa noite para você que nos acompanha em todo o país.
5: Quarta-feira, 23 de setembro de 2026.
6: Vamos aos destaques do dia.
5: Sancionada lei que aumenta a pena para furto e roubo de combustíveis.
6: Norma também endurece a punição para quem compra, transporta ou vende combustível de origem criminosa.
5: E tem início a operação carga pesada com foco em aumentos abusivos. Luana Karen.
7: Agência Nacional do Petróleo já aplicou mais de 200 milhões de reais em multa a distribuidoras por cobrança abusiva.
6: E o Brasil ultrapassou os 30 milhões de empregadores e trabalhadores por conta de empregados e trabalhadores por conta própria em 2025.
5: O índice passou de 24% em 2012 para 35% segundo o IBGE. Gabriela Noronha.
8: A região sul liderou a formalização e atingiu índice de 47% em 2025, seguida pelo centro-oeste e pelo sudeste.
6: Transporte aéreo.
5: Mais de 88 milhões de passageiros viajaram em voos domésticos e internacionais de janeiro a agosto.
6: Número é 4,7% superior ao registrado no mesmo período do ano passado.
5: E novas regras ampliam os direitos à informação dos passageiros. Thaís de Araújo.
9: O consumidor deverá ser informado já na compra da passagem de que o voo pode sofrer alterações por condições meteorológicas, requisitos de segurança ou outros fatores.
6: Hoje na apresentação da Voz do Brasil, eu, Mariana Jungmann e Luciano Seixas.
5: E acompanhe a gente ao vivo, acesse radiogov.ebc.com.br ou o canal Gov na sua TV aberta.
6: Foi sancionada a lei que aumenta penas para furto e roubo de combustíveis.
5: Além de endurecer penas contra ilícitos já existentes, o dispositivo também tipifica novos crimes.
6: E para saber os detalhes, nós conversamos agora ao vivo com a repórter Luana Karen, que apurou tudo. Boa noite, Luana.
10: Boa noite, Mariana, Luciano. Boa noite também aos ouvintes da Voz do Brasil. A nova lei alcança crimes cometidos desde os locais de produção e armazenamento até o transporte de combustível furtado ou roubado, incluindo o transporte por dutos, terminais e veículos de qualquer espécie. A norma cria pena específica de reclusão de 4 a 10 anos e multa para o furto de petróleo e derivados, gás natural, álcool etílico hidratado, biocombustíveis e óleos lubrificantes.
5: E, de acordo com esse novo dispositivo, a venda de combustível proveniente de crime é considerada crime também, né, Luana?
10: É isso aí, Luciano. Quando o agente tiver conhecimento da origem criminosa do insumo, a pena pode chegar a 8 anos de reclusão e multa. A norma também prevê a interdição do estabelecimento, a alienação antecipada de bens apreendidos e, após a condenação, a perda do cargo, função ou emprego público. O secretário nacional de Segurança Pública, Chico Lucas, explica que a nova legislação, além de penalizar um crime contra a ordem econômica, combate um problema que pode até afetar a saúde pública.
11: Quando nós aumentamos uma pena como essa, a gente está enfrentando sobre todos os eixos, né? Esses combustíveis que eram furtados ou roubados, a comercialização deles, por vezes, era feita de maneira fracionada em lugares com pouca segurança. Isso trazia um risco para a vizinhança e também um risco ambiental, né? Porque combustível pode pegar fogo, destruir uma casa, uma comunidade. Então, esse aspecto também tem que ser levado em consideração no que diz respeito ao aumento da pena.
6: Agora, Luana, essa semana também a Secretaria Nacional do Consumidor se reuniu com 140 representantes, né, de PROCONs para alinhar uma ação de fiscalização do mercado de combustíveis. Como é que vai funcionar esse trabalho?
10: Olha, Mariana, o encontro marcou o início da Operação Carga Pesada, de âmbito nacional, que tem como foco a apuração de possíveis aumentos abusivos na comercialização de combustíveis líquidos. Os PROCONs poderão compartilhar informações, documentos e resultados das fiscalizações, além de organizar ações conjuntas. A reunião foi convocada após a Agência Nacional de Petróleo, Gás Natural e Biocombustíveis ter recebido cerca de 330 denúncias relacionadas a aumentos abusivos de preços. De acordo com o secretário nacional do consumidor, Ricardo Morishita, já foram instaurados 70 processos administrativos contra postos de combustíveis. Morishita explica que o problema está no aumento da margem de lucro desses estabelecimentos.
0: Qual é o problema? É num momento de guerra em que o governo tem programas de subvenção, quer dizer, ele faz pagamento direto para auxiliar a compra desse combustível. Tem a desoneração de impostos, ou seja, a sociedade brasileira contribui com esse processo e absolutamente num momento tão delicado do cenário global, com aumento do preço do petróleo, não é o momento para o aumento da margem de lucro desses postos. Isso configura uma prática abusiva prevista no Código de Defesa do Consumidor.
10: Os estabelecimentos têm 20 dias para apresentar defesa e os processos seguirão os procedimentos administrativos previstos na legislação.
3: Luana, você mencionou agora há pouco sobre denúncias recebidas pela ANP. Como é que está sendo a atuação da agência?
10: Luciano, a ANP tem aplicado multas a essas distribuidoras que já superam os 200 milhões de reais. As penalidades resultam de decisões em primeira instância e as